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2: Seu santo é forte, hein? Ou seja forte.

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5: Ô, beleza! Olha o sabadão aí, meu povo! Muito bem, como sempre. Vamos lá! Mais um dia, mais uma jornada, graças ao nosso bom Deus. Já estamos aí no sabadão, já estamos no sabadaço. 2 de maio 2026. Cadê todo mundo? Duduzinho, Gatona, Tetê, bom dia, minha família que me ama.
6: Bom dia, minha família que me ama.
5: Tá todo mundo por aqui. E você? Se ajeitando para trabalho? Curtiu o feriado ontem e hoje vai para trabalho. Ô, Rodolfinho brabo, hein? Você tá de brincadeira comigo, rapaz, que trago, gás. Vou botar esse troço aqui pra carregar, senão vai apitar. Mas enfim, vamos lá então? 999-86-1023 é nosso zapinho, você ouviu? Já tá todo mundo com a gente por aqui, só está faltando você. Fica de fora não, junta aí.
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5: Olá, seja muito bem-vindo, bem-vinda você também. Esta é a ZYD832, o canal é o 272. Educador FM, Batatá, em São Paulo, são 24 horas no ar, direto, tocando a melhor música para a melhor ouvinte do Brasil. E até 9 horas tem Rodolfo Mosquiar chegando na área e contando, claro, com a sua participação neste sabadaço. Todo mundo espera uma coisa boa, né? De um sábado à noite.
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5: É isso aí, programação A Caminho do Sol deste sabadão, deste sabadaço, afinal de contas aqui, ó.
10: Todo mundo espera alguma coisa de um sábado à noite.
5: E uma coisa boa, né? Não, claro que sim. Ronaldo Viola, João Carvalho, pra gente iniciar os trabalhos aqui, faltando pras 5, apenas 2 minutos, estamos adiantados.
6: Brasil!
5: Lá na capital federal, levanta a cidade, alô região, 999-86-1023, é o Zapim, fica à vontade.
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0: horas aí, 5:12, é o Poente da Vida, nas vozes de Valderir e Misael. Golpe de Mestre, tivemos Tião Carreiro Pardinho, Coração da Pátria, Silveira, Silveirinha e Volta Pra Casa, Ronaldo Viola com João Carvalho, 1986. Pra você que já levantou, bom dia. Você que ainda não, não precisa preocupar não, depois você dá bom dia pra nós. É, gatona? Pega bem. Já.
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0: Tem café? Ô, se tem, bora lá beber um cafezinho. 5:13 pra dar

0: as aves e seus ninhos. Fala, boa demais, Jorge Luiz e o Fernando. Tivemos Crise de Milionários é Rico, Estrela d'Alva com Zé Tapera mais Teodoro e A Passagem de Minha Vida, Zé Carreiro, Carreirinho. Já deixa começar mandando um abraço forte pra minha amiga Romilda lá de Franca. Romilda, bom dia, querida. É a velha história, né? Ontem ela folgou, hoje ela tem que sair pra trabalhar. Eita, Lelê, um ótimo sábado pra você, já está notado. Ela é de peixes e os melhores são. E você, qual é seu signo? Claro que a gente quer saber, né? O que os astros têm a dizer a seu respeito, afinal de contas...
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0: E uma coisa boa. 5:27 para você que está levantando, se ajeitando, se preparando para o trabalho.
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0: Seguimos na melhor do Brasil. Agora 5:29. Tem Jade e tem Jefferson. E tem o rancho também na Estrela Dourada.
7: Bom dia.
0: Alô, Zé Luiz, que gosta dessa canção. Bom dia pra você, meu bom. Um ótimo sábado.

0: Claro, faltando para as 6 apenas 18 minutos. Vou embora, Eli Silva, Zé Goiano, Castigo de Irídio, mais o Irineu e o Rancho Estrela Dourada, Jade mais Jefferson. Minha amiga Helena, bom dia para você também. Sueli, São Joaquim da Barra, se ajeitando para trabalho. Ela é de Aquário, aí sim. Valeu, minha linda, obrigado pelo carinho. Um ótimo sábado para todos aí em São Joaquim da Barra. 5:42. Me dá um minutinho só, eu vou pegar um café, já tô voltando pra dar um sacode. Sabadão é sempre meio complicado, hein?
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3: No clima do outono, nós seguimos por aqui.
4: Bom dia.
3: Sidney, meu amigo, bom dia. Um ótimo sábado a todos aí também. Saindo lá, se ajeitando, né, para trabalho. Tá indo hoje normal, como não? Eita, Lelê, hein? Valeu, meu amigo. Tem Dino Franco e Moura aí. Devolva a passagem.

mais o Chororó. O ano era 1981. Eles estão juntos, claro que sim. Eu acho que eu sou do otário, olha lá. Ah, tá bom. Anor e Reginaldo pedindo a mesma canção. Hoje ele tá assim: um vai lá, recolhe o lixo, outro vai lá e devolve. Tá bom. Pra cima de Moá, não vem não, violão. 6:06, ouvimos ainda Canoeiro com Cacique Mais Pajé. E Devolva a Passagem, Dino Franco, Mouraí. 999-86-1023 é nosso zapinho. Ô Zé, nosso amigo Zé Moreira, bom dia. Falou que ontem, infelizmente, ele teve que sepultar aí um irmão. Meus sentimentos a você, todos os familiares, viu, Zé? Forte abraço aí. Muita luz também na caminhada, muito momento, muita. Esse momento agora é complicado, né? Principalmente agora os primeiros dias, enfim. E quem me mandou isso aqui foi a Sandra. A Sandra é lá de Cajuru. Ela me mandou, eu achei bem interessante, ó. Procure sempre olhar para a vida como ela é, não como você gostaria que fosse. Aceite sempre as pessoas pelo que elas são e não pelo ideal que você criou. Viva e deixe viver, tal como as coisas são, sem pretender forçar ou modificar coisa alguma. Observe a existência ao invés de criar idealizações. A verdade é o que é, assim como a vida não pode ser aquilo que esperamos que ela seja. Olhe as coisas sem querer que sejam diferentes. Escute a natureza e a vida. Contemple a eterna bênção e frescor do estar presente, a graça desse simples momento. Tá vendo que bonito? É mais ou menos por aí, né? 999-86-1023 é nosso zapinho pra você que está levantando agora, se ajeitando, se preparando todo ou toda para trabalho. Muita gente vai normal, né? Apesar de esperar uma coisa boa, claro, de um sábado à noite, quem é que não? Hoje é dia de imitar o John Travolta, bebê. Tony Maneiro, né não?

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3: E aí, bonitão? Bonitão e bonitinha? Tudo bem? Tudo bem, tudo tranquilo? E aí, como é que você tá? Tá tudo certo por aí? Aqui, ó.
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3: E uma coisa muito da boa, né não? 999-86-1023 é nosso zapinho pra você ir mandando aqui pra nós o seu signo. A gente tá organizando tudo e querendo saber o que os astros têm a dizer a seu respeito.
5: Bom dia!
3: Duduzinho, Tetê, gatíssima, faltou apenas você.
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3: Seja muito bem-vindo, bem-vinda também, claro, SZYD832, o canal é o 272. Educador FM, Batatais, São Paulo, são 24 horas no ar, direto tocando a melhor música para o A Melhor Ouvinte do Brasil.
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3: E até 9 horas tem Rodolfo Mosquiar no Sabadão, contando, claro, com a sua participação.
4: Pega bem,
3: meu irmão. Tudo pra rimar.
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3: É isso. Programação A Caminho do Sol deste sabadaço, 2 de maio de 2026. Pra você levantando, se ajeitando aí, se preparando todo ou toda. Pra essa galera que vem rasgando noite adentro também, madrugada fora, garantindo, claro, o pãozinho nosso de cada dia. Alô, Marley, está anotado, assim como Rosiane também, que acabou de me enviar aqui. E a dona Zumira, ela é de Itajuru e de Capricórnio, tá querendo saber o que os astros têm a dizer a respeito dela. Não vai para trabalho, vai dar um jeito na casa hoje, que virou sinônimo, né? Dona Zumira, em Cajuru. Valeu, querido. Obrigado pelo carinho. 6:02, Cooper Lube tá chegando por aqui.
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0: E abrindo hora 6, indicação do Sidney aí, ó.

0: pegar, bebê, ou não? Hã? Joaquim, Manuel, Boate Azul, tivemos ainda o Biquíni Bordeaux com as Barbosa, Irmãs Barbosa, enfim. E a vida de João Renes e o Reni abrindo ali. Hora 6 deste sabadão, deste sabadaço, foram as primeiras também com a Cooper Lube. 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
0: Menino? Menino? Que é aí mesmo? Cê tá de brincadeira? Rapaz que entrega o gás. Para tudo que cê tá fazendo, ergue aí o volume do teu rádio, que a dose dupla hoje, meu Deus, vai fazer o camarada sentar ali no meio fio, na beira da sarjeta e chorar, bebê. Cê quer ver? Ontem eu pedi pro Reginaldo imitar pra mim o Michael Jackson. Tá tão falado agora, né? Tá tão em moda aí com o documentário, o filme dele, essa coisa toda e tal. Aí ele imitou, ele me mandou agorinha pouco, ó. O Michael Jackson. Só como é que ficou bem parecido? Reginaldo fazendo, ó. Vulgo Vanderlei. Ó. Ó. Danado ele, hein? Reginaldo, meu filho. Eu tô achando que ele fez a sonoplastia lá no filme, no documentário do Michael Jackson. Ó. Que é isso? Idêntico, rapaz. Valeu! Não vou pedir pra imitar a Gretchen, não. Senão vai ficar meio esquisito. Dançando de frente ao espelho. Não, aí também é um pouco demais. Vamos lá? Para aí tudo que você tá fazendo. Parou? Memo? Ergue o volume do teu rádio. E vamos, meu Deus, vamos lá, eu vou até levantar pra pegar um café. Se liga aí, 6:19.
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dia! Bom dia, doutor Rodolfo, ó. Eita, lelê, hein? Já gostei. Por gentileza, toca Majestade o Sabiá com o Chitãozinho e o Chororó e Jair Rodrigues. Um excelente fim de semana. Que Deus... Não, que a proteção de Deus esteja sobre cada um de nós, nos revestindo de força e fé. Abençoado sábado. Valeu, meu amigo. Vamos tocar sim. Eu vou no intervalinho rápido. Aí eu volto então com a sua indicação. Pode ser, não? Enquanto você vai mandando aí o seu bom dia. É, pelo jeito não vai chover, não. Não por enquanto aqui pra nós, né? No interior. Você é do interior? Uai, fala assim, nós é. Não é? Lá no sul, nordeste, tava chovendo e chovendo bem.

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2: Então vamos aqui com a previsão do tempo para Batatais e toda a nossa região, segundo o site Clima Tempo, para este sabadão, sabadaça, final de contas.
3: Todo mundo espera alguma coisa de um sábado à noite.
2: E uma coisa boa, né, não? Hoje nós teremos aqui, ó, sol, muitas nuvens à tarde, à noite ainda com nuvens, mas não chove não. A mínima 17, a máxima 30 graus. Aí o nosso amigo Léo lá de Franca, ele enviou aqui, ó, a previsão de Léo. Para você não ir para o Beleléu.
4: Bom dia, Rodolfinho. Previsão do tempo fala que não tem chuva à vista. 1 milímetro no mês de maio.
2: Ah,
4: o mês de maio vai ser o mais quente da história. Fui, bom final de semana.
2: Mês de maio não é o mês das noivas? É, né? Eles falam que sim, né? Mês das noivas. Como é que vai casar com um calorão desse aí? Deve ser quente o vestido de noiva, não é não? Então não case. Não, casa sim. Tem que casar. Todo mundo tem que casar. Ninguém merece ser feliz a vida toda. Ah, vem não.
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0: para você também. Vim te dizer, bom fim de semana rico em saúde, alegria, paz, proteção, bênçãos, vitória ali no dia. Olha que bacana. Gostei da figurinha que ela mandou ali. 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
0: Nós também, bebê. 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Ah, não. Gelou.

bom dia. Ligo pra quem? Vou ligar pra Nair. Diga lá no zapinho, ligo pra quem? Vou ligar pra Isabel, será que ela me atende? Isabel tá ouvindo a concorrência.

E aí sim, hein, Keila? Saindo para trabalho. Vai normal hoje. E nós seguimos por aqui agora, como dito, prometido também ao Thiago Pereira. Ele botou o nome dele de uma maneira diferente ali em cima, né? Difícil entender lá o que tá escrito. Ô, Tiagão, bom dia, bom sábado e obrigado pelo carinho, pelas palavras também. Aí está sua indicação, Jair Rodrigues, Chitão e Choró.

0: A Jair Rodrigues com Chitãozinho mais o Chororó.
1: Bom dia.
0: Alô, Lion, aqui é Lion, chamando todos os Thundercats. Thundercats, chamando

99986-1023 é nosso zapinho. Fique à vontade. Você que tá levantando agora, se preparando para trabalho ou não, né? Neste sabadão, de repente você tá zoando o feriado aí, deu aquela emendada, aquela engatada. Aí sim, hein? Fala, Fabiano! Toca tua canção agora, meu bom, não esqueci não. Ó, como ele chorou. Lourenço, mas o Lourival. E manda também seu signo, a gente tá organizando, terminando, na verdade, né? De organizar tudo por aqui. Dona Antônia, valeu!

Y aquí, ó. Claudinho me mandou. Esse é o original, hein?

Que é isso aí, ó? Pra você que assistiu muito. Muito legal. Valeu, meu amigo Claudinho. Um forte abraço.

Caraca, moleque, bons tempos, hein? Vamos tocar a moda do meu amigo Claudinho lá que tá. Adoro o Thundercats também. É a fã número um de Durval e o Davi.

11 minutos para as 7, tá aí. Fã número 1, Durval, mais o Davi. Alô, Cristina. Tá sumida, hein, mulher? É, não vem não. Olha lá. Ela falou que tá sumidinha, só que continua na escuta. Tá bom. Ouvindo concorrência, não vem não. Aldete também, olha lá, ó. 99986-1023 é nosso zapinho pra você que está levantando agora, se preparando para trabalho. Neste sabadão, bebê, ontem o comércio deu uma travada boa, né? Dei um giro pela cidade aí, muito. A não ser supermercados, os principais mercados da cidade estavam abertos e tal. Lojas todas fechadas. É a CLT, né? Cortei o dedo, ó. Agora que eu vi. Rapaz que entrega o gás, né, brinquedo? Olha lá, gatona, cortei o dedo aqui. Quero ir embora. Vamos seguir? Agora tem Mato Grosso e o Matias. Ó, memória. Aí sim.

Mato Grosso e o Matias, faltando 9 minutos para as 7, tá aí a memória. 999-86-1023. Alô, Laura, bom dia para você também, minha querida. Obrigado pelo carinho. Martinha é de Escorpião, tá anotado, como Isabela de Patrocínio Paulista também, tá lá se ajeitando para o trabalho. Cláudia, em Brodowski, é de Libra. Coisas boas para hoje, hein, Rodolfinho? Afinal de contas, todo mundo espera uma coisa boa de um sábado à noite. É isso aí, bebê. Todos os dias, né? Mas o sábado à noite, ele é mágico, né não? Ele faz acontecer. Tá lelê, hein? Valeu, querida. Obrigado aí. E um bom dia pra você que tem a dúvida até hoje. É bolacha ou biscoito? Lembra ou não? Rio de Janeiro e São Paulo que tem essa dúvida, né? No Rio de Janeiro eles falam biscoito. E nós falamos bolacha. Não é? Bolacha ou biscoito? Carlinho, você tá bom, meu rei? Forte abraço, vamos tocar a canção do Carlinho aqui, ó. Ele quer assinar com X. Gilberto mais o Gilmar, mais uma com Cooper Lube e também com a Companhia do Sol. 999-86-1023 continua sendo nosso zapinho aqui.

0: Gilberto e o Gilmar. 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
2: Bom dia.
0: 999861023, vai mandando aí, a galera toda tá querendo saber. A Carla de Altinópolis também já enviou, tá se preparando para trabalho, hoje ela vai o dia todo, segundo ela. Palmas para a nossa amiga Carla. Você quer ver? Com isso aí me deu uma curiosidade. Quem é que vai trabalhar o dia todo hoje? Não, tem muita gente, tá doida? Tem muita gente, não vem não? Quem é que tá em casa de bobeira? Nu! Veio o Bom Dia com o melhor do sertanejo universitário. Aqui, ó, João Paulo e Daniel, Nelore e Valente pra gente fechar.

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2: Arro, meu amigo André, meu amigo André, já toquei o Mato Grosso e Matias e agora a gente vai entrar aqui no universitário, mas eu vou mandar o teu recado sim, ó.
3: Bom dia, Rodolfo.
2: Bom dia.
3: Um abençoado dia pra todos nós.
2: Amém.
3: E mandou o Mato Grosso Matias aqui pro André aqui da Fazenda São Jorge.
2: São Jorge.
3: Infelizmente eu vou trabalhar até às 5 horas.
2: Ô, beleza.
3: Mas ouvindo a educadora igual ontem o dia inteiro.
2: Ah lá.
3: Amanhã e à tarde e fui até 7 horas da noite escutando a educadora.
2: Arrô, cabra doido.
3: Mandou um abraço lá pro Chapolin.
2: Colorado.
3: Claudinei Chapolin. Ele tá sumido aí, mas dá um abraço pra ele. Fica com Deus.
2: Valeu, meu amigo, obrigado pelo carinho, o dia todo hoje, até 5 da tarde, aí sim. Valeu, André, obrigado pelo carinho aí, pela sintonia, pela audiência. Ó o Dudu aí, a gatona aqui e a TT, você ouviu, né? Tá todo mundo aqui, você vai ficar de fora? Claro que não. Afinal de contas, cadê?

Muito bem-vindo, bem-vinda você também. 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Educador FM, Batatá, em São Paulo. São 24 horas no ar, direto, tocando a melhor música para o a melhor ouvinte do Brasil. E até 9 horas tem Rodolfo Mosquiar na área e contando, claro, com a sua participação neste sabadão. Vamos que vamos!

0: Para você que está levantando, se ajeitando, se preparando todo ou toda para trabalho. Para essa galera aí que vem rasgando a noite adentro, madrugada fora, garantindo, claro, o pãozinho nosso de cada dia.
1: Bom dia!
0: 999-86-1023 continua sendo aqui nosso zapinho. Fique à vontade, mande o seu bom dia, dê o seu alô, comunique-se e manda também o seu signo. A gente está terminando de organizar tudo por aqui e bastante gente hoje, como sempre, né? Graças a Deus.
2: Bom dia, minha família que me ama.
0: Olá, minha família que diz tanto também que me adora. Bom dia. Cadê o pessoal de casa? Cadê o pessoal da região?
2: Brasil.
0: Lá na capital federal já são 7:05. Bateu com o seu, não? É. Então tá certinho, não mexe em nada. 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
0: Vambora!
2: Enquanto isso, na sala de justiça.
0: Vamos ouvindo o Fido Mijeca. Tempo bom, 76. Bom trabalho, bom fim de semana.

0: cantando, não tá não? Batendo o pezinho? Tá, né? 1996, Bem aos Olhos da Lua, Juliano César. Processo Delicado de Henrique, Hugo Henrique, mais Ana Castela. E o tempero bom não, tempo bom. Hoje eu tô olhando e não tô vendo, tá desse jeito. Tempo bom, agora foi, né? Fim do Mijeca? Podemos não? Então tá bom. Abrindo o Bom Dia, Educadora, deste sabadão, deste sabadaço, afinal de contas.
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0: E uma coisa boa, já já a gente vai saber também, hein? O que os astros têm a dizer a seu respeito, tá afim? Tá afim de encarar? Manda lá, 999-86-1023, fique à vontade. Aí é por tua conta e risco. 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

0: as pauladas e os xingamentos. Você sabe que Zap Hits, aos sábados, ele é de outrora, né? Ele é da saudade. Um Zap Hits TBT, eu diria.
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0: É o seu hit, a sua favorita. Agora que eu quero ver. Você quer ver? A minha orelha começar a queimar. Vai lá no Zapim. 999-86-1023. Já começa votando. Temos aqui as opções. A primeira, Chitãozinho e o Chororó com marcados de 84. A segunda, Alan e Aladim, Dois Passarinhos, de 1998. E aí, qual que você prefere? Vou te mostrar o trechinho da primeira.
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0: Essa aqui, ó.
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0: Na primeira edição do Zap Hits DBT, aos sábados é um Zap Hits de outrora, tá aí, marcados com Chitãozinho mais o Chororó. A segunda é essa aqui, ó. Zap Hits. Alan e Aladim.
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0: E agora?
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0: Agora é com você, bebê.
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0: Ó. No fundo da nossa gaiola. Eu não quero estar na tua pele não, hein? Olha lá, começou a pedrada. Pedrada e paulada, todo mundo começa a me xingar agora. 99986-1023. No ar, na primeira edição do Zap Hits, trazendo hoje as opções. A primeira, marcados com Chitãozinho mais o Chororó. A segunda, Além Aladim, dois passarinhos. Enquanto você vai votando aí, 99986-1023. A gente vai ouvindo a intermediária, belíssima também, diga-se de passagem, com Chico Rei mais o Paraná. Lembra dela, né? Às 7 horas e 20 minutos? Ó, eita!

0: do Zap Hits, tá aí. Bonita também, hein? Chico Rei com Paraná, só você. Hoje nós tivemos aqui as opções, minha orelha tá queimando. A primeira, Marcados com Chitãozinho e o Chororó. A segunda, Dois Passarinhos com Yalã e Aladim. Eu vi. Deu ali, deu aqui. As duas são lindas, são maravilhosas. Deixa eu ver, mas fico com a tal. Também ali. Todo mundo votando o melhor, a melhor ouvinte do Brasil, além de votar me xingar, né? Eles falam, você não pode fazer isso aí, Rodolfinho. Coloca uma boa e uma ruim, ou uma mais ou menos. Mas aí fica sempre a dúvida, né? O que seria uma mais ou menos? Uma ruim? Não, aí não. A gente gosta de complicar. Mais uma vez, o melhor ouvinte do Brasil.
1: Brasil.
0: Votou e a campeã chegou, então bora cantar.
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0: as duas belíssimas, mas entre marcados e dois passarinhos, a Eliana também falou, aí não tem jeito, aí não tem como. Valeu, minha querida. Tá anotado, viu? Obrigado pelo carinho, forte abraço a todos aí. Dona Iraci de Franca também já enviou, ela é de Gêmeos. E tá querendo saber o que os astros vão dizer, né? Dona Iraci, em Franca.
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0: Que coisa boa, hein, bebê? Coisa boa, digo a você. 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

Hoje não, bebê. Hoje é uma passadinha de pano bem da Malemar, onde vai passar o padre. Então tá, dê o seu bom dia. Comunique-se! Manda pra nós aqui o seu signo também, claro que a gente quer saber o que os astros têm a dizer a seu respeito.

0: participar aí, pra você falar o meu signo assim, direto, como você faz? Simples. Manda o seu signo no nosso zapim. Que signo é o seu? Aqui, ó.
1: Mande o seu zap pra gente.
0: Aí.
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0: Você viu? Não requer prática nem tampouco habilidade. Qualquer criança assim o pode fazer. Alana Macedo. Alô? Oi.

0: Carmen de Cajuru já está anotada. Ju, não esqueci de você não, tá? Também perdeu a hora, mas tá tudo certo. Sabe quem perdeu a hora hoje também, né? Nossa amiga Marli. Eita, Lele e Marli.
1: Bom dia, Rodolfo.
0: Bom dia.
1: Atrasada hoje, perdi a hora.
0: Alá.

0: Ninguém merece, hein? Minha amiga Rita já está anotada também. A Rita é a primeirinha, aliada do signo de Áries. Já já a gente vai saber, hein? Porque agora vamos dar um pulinho a 1993. O que que você estava fazendo em 93? Zezé de Camargo e Luciano estavam fazendo um tremendo sucesso com Saudade Bandida.
1: Bom dia!
0: 22 minutos para as 8. Para você não fazer ali, ó, como a nossa amiga Marli, que perdeu a hora. Eita, Lelê, hein? Levanta aí. Bom dia, bom sábado, bom trabalho.

Eita, Lelê, você em real, me ajuda aí, bebê. Israel com Rodolfo. De 1993, A Saudade Bandida, de Zezé de Camargo mais Luciano. Pra você que tá levantando, se preparando para trabalho ou não neste sabadão, já corre no Zapim 999861023. Manda teu signo que daí, daqui a pouquinho, né? A gente já começa com os primeiros, não vai demorar nada. 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
1: Bom dia!
0: Já, os primeiros.

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5: E aí, bonitinha, bonitinha?
6: Bom dia, Rodolfo.
5: Olá, bom dia. Já já a gente vai ouvir uma cantora e compositora norte-americana, conhecida por sua extensão vocal de 4/8 e pela habilidade de sustentar também notas altas. Ela é referida como

0: voz da geração, eu lembro muito bem disso. Já ouviu falar de Cristina, Maria, Aguilera ou simplesmente Cristina Aguilera? Já tem essa aqui, ó. Come on over. Lembra não? Já.
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0: Ó, pulei lá.
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0: Só tem mais uma, aguenta aí.
4: É sério?
0: Sim, aguenta aí. 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
0: Anotou direitinho, tá tudo certo, tudo, né? Dentro dos conformes, como vovó dizia. 8 minutos para as 8. E aí, tá prontinho, tá prontinha?

0: E uma coisa boa, claro.
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0: Norma de Serrana, a Rita e a Célia, elas são de...
3: Áries. 21 de março a 20 de abril.
0: Então, sabadão propício para se dedicar aos parentes e aprofundar os laços de afeto também, ó que beleza. Hoje as coisas vão fluir bem em seu lar e os assuntos domésticos estarão protegidos. O período também é indicado para erradicar problema antigo, né? E abandonar hábitos que podem prejudicar também o seu bem-estar. Já as emoções ficam mais intensas e um astral de maior envolvimento e cumplicidade deve surgir hoje também aí com o seu amor. Que é isso? Se solteira ou solteiro, pode pintar aquela química, sobretudo com alguém aí do seu convívio. A cor não ajuda não, hein? Por um sabadão à noite? Não, essa cor aqui negativo. Alô, Norma, hein? Serrana, Rita e Célia, dá uma caprichada numa cor que vocês gostem aí, boa sorte.
3: Ouro. De 21 de abril a 20 de maio.
0: Hoje temos a Neuza, Carmen de Cajuru, Juliana e a Cida também. Mulherada tá aqui, tá a milhão aqui hoje, ó. Vamos lá. Hoje a alegria vai reinar e tudo indica que você vai sabadar de bem com a vida e com todo mundo. Olha que maravilha. Sua energia física e mental estará nas alturas e o momento é perfeito para agilizar seus interesses. Se está afim de alguém, aposte sem medo na aproximação e puxe conversa, troque uma ideia, coisa e tal. Você vai encantar e convencer também quem deseja logo mais à noite. E a sua cor, eu acho meio estranha, mas enfim, marrom. Você de touro, capricha no marrom e boa sorte.
3: Gêmeos. 21 de maio a 20 de junho.
0: Ana Paula, Maria José e a dona Iracila de Franca. Os astros mandam excelentes energias para os interesses profissionais e garantem também um período produtivo. Foque no trabalho e nas que as recompensas virão, né? Inclusive, aqui ó, para seu bolso. Claro que sim, né? Trabalhar de graça, não é herói? Interesse por alguém que conhece tende a aumentar, mas o dia será mais favorável do que a noite para a paquera. Os astros podem deixar o astral mais tímido também em alguns momentos. E a sua cor para hoje? Você diz gêmeos? É o azul. Dá uma caprichada boa aí, bebê.
3: Boa.

0: Eu quero saber se continua todo mundo comigo por aqui.
1: Bom dia.
0: O Dudu sim. A Tetê também. E a gatona Ida, então bom dia.
2: Bom dia, minha família que me ama.
0: E um bom dia pra família que diz também tanto que me adora, né? Vambora.
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0: Olá, seja muito bem-vindo, bem-vinda você também. 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

0: área, contando, claro, com a sua participação. Você ouviu aí a patota, né? Todo mundo por aqui, bebê. Sem mais delongas, no ar o Bom Giorno.
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0: Exatamente, no ar o Bom Dia, educadora deste sabadão, deste sabadaço, hoje, 2 de maio de 2026. Pra você que se ajeita, se prepara todo ou toda para trabalho. Pra essa galera aí, ó, que vem rasgando noite adentro, madrugada fora, garantindo, claro, o pãozinho nosso de cada dia, né não, Dudu?
2: Bom dia.
0: Sítios, chácaras, fazendas, usinas, a galera da zona rural, do agro, enfim. Tem uma galera boa que rasga a noite toda. E só quem trabalha numa madrugada, eu sempre digo isso aqui, né? Sabe com precisão com quantos paus se faz uma canoa. Não é brinquedo, não. Apesar aí do feriadão, muita gente trabalhando normalmente. Mas, enfim, vai lá no Zapim, não requer prática nem habilidade. Dê o seu bom dia, comunique-se. E, como prometido, como anunciado, a gente vai começar com a Cristina Maria Aguilera, cantora, compositora norte-americana, conhecida aí por sua extensão vocal de 4/8 e pela habilidade também de sustentar notas altas. E na época, ela ficou conhecida, né, como a voz da geração. Vamos dar um pulinho a 1999, Cristina Aguilera.

0: forte abraço a todos aí do Brechó também.
1: Ah, Rodolfo, sou aquariana. Espero que hoje, no sabadão, tenha algo bom para mim. Para Alá. Todos. Aquariano e para mim. Obrigada. Você puder estar me falando para mim, tá?
0: Claro que sim. Já já a gente vai saber o que os astros têm a dizer a seu respeito, você de Aquário.
1: Ai, para!
0: Cuidado aí. 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
0: Dá um pulinho lá, visite a gente. Eu quero bom dia das meninas que dizem adorar-me já está de bom tamanho.
7: Bom dia.
0: Aí sim, bebê, simbora aqui.
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0: Eliana, ela é de Brodowski, um bom dia pra você. Eliana, Raquel e a Sônia. A Soninha tá doida pra saber o que vai acontecer. Então vamos lá.
8: Câncer. 21 de junho a 21 de julho.
0: Os astros seguem ao seu lado e abrem o dia blindando sua sorte e seu bem-estar também. Se a meta é curtir o dia em companhia dos amigos aí, de pessoas queridas, vai com tudo, bebê. É isso aí. Aqui, dá um sinal verde para os seus planos e você pode se jogar muito aí na diversão. Então, divirta-se. Hoje, seu poder de sedução estará imbatível e a conquista vai ser sua. Gostei disso aí, hein?
9: Oh, yeah.
0: Aí sim. No romance, clima de companheirismo e alegria com o seu amor também. E a cor para hoje, alô Soninha, Raquel, Eliana em Brodowski, é violeta. Famoso roxinho, sabe como é, né?
8: Leão. 22 de julho a 22 de agosto.
0: Marli, Carla em Altinópolis, que mandou cedinho, a Ivete e a Lourdes também. Meninas, o cenário é ideal para se dedicar às coisas de que gosta e aproveitar também os bons momentos aí, ó, em seu canto. Bom, né? Vamos falar a verdade? Hã? Olhando pro nada, pensando em coisa nenhuma? Maravilha! Talvez não tenha tanto pique para sair e interagir com gente diferente, não. Mas há sinal de um período de grande tranquilidade com pessoas próximas. Se tem romance, já um romance engatilhado, deve sentir mais vontade de colar também em seu amor, na tranquilidade. Já os contatos podem deixar a desejar agora durante o dia. A cor ajuda. A cor é uma cor boa, hein? Vermelho.
1: Ai, para!
0: Oi, é a cor do pecado, então dá uma caprichada boa aí, ó.
8: Virgem, de 23 de agosto a 22 de setembro.
0: Minha amiga Lucimara e Elizabeth, lá em Serrana, temos a Laura também, bastante serrana hoje. Os astros abrem os caminhos para você fazer um tremendo sucesso na vida social e também nas amizades. Hoje as coisas vão fluir de acordo com os seus planos e você saberá vender muito bem aí, ó, o seu peixe. Gostei. Seu tino comercial estará apuradíssimo, o din-din virá para seu bolso e o momento é ideal também para realizar aí um sonho de consumo. Gostei. Surpresas podem rolar na paquera e boas novas devem surgir também logo mais à noite. Há boas chances de conhecer alguém de seu interesse. Para que isso aconteça e ajude bastante, coloca branco, que é a sua cor para hoje. E uma boa sorte.
3: Outono.
0: Outono brasileiro, são 8:09 no céu da pátria nesse instante.
7: Brasil!
0: Mó loucura! Ivete Sangalo e Dilcinho na melhor do Brasil. Se liga aí, bora cantar.
9: Dilcinho.

0: Gaúcho, participação ali de, ou participações, né? De Henrique e Juliano, a mala é falsa. Maleucura, Ivete Sangalo, Dilcinho, e ela canta, não só canta, como encanta também. Minha amiga Odete, não é a Reutemann, tá?
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0: Ó. Oh.
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0: Canta bem, danada.
1: Bom dia. Eu estou aqui te curtindo, viu?
0: Que bom.
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0: Vila cantando também, né?
1: Rapaz,
0: tava dando uma olhada aqui agora. A gente sai, vai no mercado comprar um quilinho de carne, né? Pra tentar dar uma queimada lá num carvão e coisa e tal. Aí você fala pro açougueiro, ó, pega um quilinho, né? Aquele quilinho bem magrinho, sai todo felizinho. Aí você se depara com isso aqui, ó. 600 costelas, 17 toneladas de carne. Maior churrasco de fogo do mundo, realizado no Paraná pelo Dia do Trabalhador. Não é brinquedo não, hein? Cerca de 600 costelas foram assadas no maior churrasco de fogo de chão do mundo, realizado ontem, né? Lá em Cascavel, no oeste do Paraná. Ao todo, foram 17 toneladas de carne preparadas lentamente ao longo do dia durante a tradicional festa do trabalhador. É mole ou você quer mais? Aí você chega no mercado, entrega assim, humildemente a senha pro açougueiro. Pega um meiquilinho ali de linguiça pra mim.
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0: Eu vou fazer um churrasco também e quem vai cantar vai ser a Odete.
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0: Oh, danada.
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0: Nós também.
6: Bom dia, tio Rodolfo.
0: Olá, bom dia, 8:17 para você não perder a hora, você que está de bobeira, continua sendo também 8:17, bola aqui.
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0: Vai fazer como a Marli lá em Franca não, hein? A Marli hoje perdeu a hora. Ei, Marli danada. Ai, ai, ai, vamos aqui? O que tem agora? Eu tô muito pela Libra agora, né? Então vamos lá.
9: Libra, 23 de setembro a 22 de outubro.
0: Silvia e a Cláudia lá de Brodowski. Meninas, o cenário segue favorável para os seus ganhos materiais. Os astros garantem que você deve subir no conceito dos chefes. Ó, ou vai ganhar um cargo novo, ou de repente um aumento. Terá sucesso pleno em suas iniciativas e pode faturar acima do esperado. Olha lá, falei? A atração pode ser grande, só que o coração tende a ficar mais exigente e rolos sem compromisso podem não atender aí seus anseios. Caraca! Fase mais quente e envolvente também no romance, claro que sim, né? Sabadô, bebê. E todo mundo espera uma coisa boa de um sábado à noite, como não? Azul pra hoje, você de Libra.
9: Escorpião. De 23 de outubro a 21 de novembro.
0: Martinha, Isabela de Patrocínio Paulista, a Nilce lá em Ribeirão Preto e também Gabriela. Sabadão perfeito para lucrar e faturar uma bala também, por que não? Lele, hein? Mudanças positivas estão previstas e o momento é ideal para escapar da rotina. Portanto, não pense duas vezes para sair e respirar aí novos ares. É sempre muito bom, né? Dá uma aliviada boa em tudo. Hoje, há belas chances de encontrar o ou a paquera dos sonhos. E um lance mais sério também pode começar, sobretudo à noite. É, vai começar a falar do... O Eita Lelê mesmo, Eita Lelê, aqui ó, Eita Lelê, tem que casar, hein? Clima feliz, animado e harmonioso com o seu amor, usando o azul, você de Escorpião.
9: Sagitário, de 22 de novembro a 21 de dezembro.
0: Minha amiga Keila de Serrana e a dona Antônia me mandou cedinho a dona Antônia, tava preparando o café, ó. Dona Antônia, a senhora não dormiu não, né? Dona Antônia! aproveite as vibrações para tirar o sono. Ih, ela dormiu. Lascou. Aproveite as vibrações para tirar o sono atrasado e se dar ao luxo de curtir uma gostosa preguiça. Meu Deus, acho que ela dormiu. Os astros dão um baita impulso para os seus interesses materiais e revela também que o momento é oportuno para lidar com negociações em geral. Seu jeito pode não estar tão desinibido e espontâneo como de costume, mas os desejos ficam latentes, olha isso, e uma atração de pele pode acontecer, caraca. Já na união astral intenso e envolvente nos momentos com o seu amor. E a cor hoje é o rosa, dá uma caprichada boa no rosa aí. E nada de tirar esse sono atrasado, pelo menos não hoje. Todo mundo menos eu, vai lá.
1: Parece que eu já quero sentar aqui num bar em Goiânia mesmo e já começar a beber ouvindo essa. Pronto.

0: de um sábado à noite, né? Alô, Dulce, deu tempo sim, tá anotado. Ela é de Capricórnio. Já já, os últimos signos, né? Pra este sabadão, para que você comece bem aí o seu sabadaço, dançando, imitando Tony Maneiro, né? Nos embalos de sábado à noite, afinal de contas.
1: Todo mundo espera alguma coisa de um sábado à noite.
0: Inclusive o nosso amigo Reginaldo, ele tem até. Ah, ele é de Capricórnio também, agora que eu vi ali que ele colocou. Vulgo Vanderlei. Ele tem a Black Power, aquela peruca Black Power, que ele imita o John Travolta de frente ao espelho. Meu Deus, já já tem Pharrell Williams. Que merece. Imagina a cena, o Reginaldo dançando John Travolta de frente ao espelho. Já já tem um rap pra animar aí o seu sabadão. Agora são 8 horas, 27 minutos, um bom dia, bom trabalho, você que vai para tal, né?
2: Se você não for, só você não vai.
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0: Ah lá, ele tá dizendo que fez muito isso na operária. A Dulce falou, você dançou muito menudo, né, Rodolfo? Aqui, ó, claro que sim. Quem nunca? Aí, ó, sem parar, nu.
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0: Ah, vem falar pra mim que você nunca. Ah, tá bom. Principalmente quando os pais saíam de casa. Lembra disso, não? Antigamente, os pais iam até os mercados, não, porque não tinha muito naquela época, né? Saía pra fazer despesa. Quem nunca lembra disso? Ah, vai falar que não. Papai e mamãe iam fazer despesa. Saía de condução. O que acontecia? O filho ou os filhos ficavam em casa. Aí, bebê, radião a milhão, dançando menudo.
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0: Ah, que doideira, sou da maluco. Vamos lá, Reginaldo, meu amigo, vulgo Vanderlei, Dulce Rosiane e a Zumira, dona Zumira de Cajuru, ó, também tá querendo saber.
8: Capricórnio. De 22 de dezembro a 20 de janeiro.
0: Sua habilidade para entreter e agradar estará tinindo hoje e o convívio com as pessoas queridas será o ponto alto. Ó, que beleza! Mesmo que não tenha intenção de se colocar aí no centro das atenções, estará mais sociável e todos vão querer sua companhia hoje. Que é isso? Tá vendo só? Se solteira ou solteiro, amor e amizade vão caminhar ali, ó, de mãos dadas e você pode sentir algo mais forte por alguém que já admira. Eita, Lelê, quem será, hein? Azul é a cor pra hoje, então você de Capricórnio, dá uma caprichada aí.
8: Aquário, de 21 de janeiro a 19 de fevereiro.
0: Quem vem lá? Sueli, ela é de São Joaquim da Barra, que legal. Alô, Sueli, Marley, até o Thiago também mandou ali e a Silvana. Hoje o astral fica animado e sua energia estará, ó, nas alturas. Vai sobrar disposição para batalhar também pelos seus interesses. O período promete ser muito proveitoso para estreitar relações com gente bem relacionada e

0: influenciadora. Espero que você tenha entendido, hein? Seu carisma e o seu jeito sociável devem fazer sucesso e você pode impressionar um ou uma paquera. Se já tem um amor, é um bom momento para pensar aí no futuro e traçar planos a dois. Eita, lelê! Agora sim, bora dar os doces? A cor não ajuda não, hein? No creme. Ah, ninguém merece. Vai botar um creme pleno sábado à noite? Tá de brincadeira comigo.
1: Peixes. De 20 de fevereiro a 20 de março.
0: Pega um sabadão à noite, creme, bege, cinza. Ah! Romilda, em Franca, Helena. O dia começa abençoado, trazendo mais alegria, descontração e disposição. Menino, eu tô numa disposição, tá dando gosto. Ó, aproveite para dar asas ao espírito de aventura e fazer coisas diferentes também, não é? Tipo, sei lá, passou dos 40, o que, que é uma coisa diferente? Subir num banquinho sem ter tontura. Atravessar uma rua sem olhar para os lados, olha isso. Coisas perigosíssimas, entendeu? Tentar amarrar o sapato sem cair, de prancha no chão, esse tipo de coisa. Ó, hoje a sorte vai soprar forte em sua direção e as chances de sair no lucro são nítidas. Já gostei. Ambientes festivos, baladinhas e rolês podem reservar também surpresas boas. É, não é meu caso. Já à noite, os astros deixam os contatos ainda mais animados e será a hora certa para trocar juras e definir aí uma situação com o seu amor. Nu, lascou tudo ali. Azul pra hoje. Você de peixes, hoje temos Helena e a Romilda lá em Franca.
2: Bom dia.
0: Mais uma vez, galera, valeu, obrigado pelo carinho, afinal de contas.
3: Todo mundo espera alguma coisa de um sábado à noite.
0: Quem não? E teremos.

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Bom dia todo, hein? Eita, Lelê, aí sim. Obrigado pelo carinho. Bom trabalho o dia todo em pleno sabadão. Putz, não é brinquedo não, hein, Inês? Helena, minha querida, está na casa, adivinha, fazendo o quê? Passando paninho. Onde vai passar o padre? Claro que sim. Aninha, bom dia. Um ótimo sábado pra todos aí também. Obrigado pelo carinho. Fala, Zé. Meu amigo Zé Antônio. Vambora, bebê. Como prometido, Cristiano Araújo com a Luana Prado. Preciso amar de novo.

E tudo ao vivo, hein? Inimigos da HP em 2004, regravando Caça e Caçador. Tivemos ainda Universo, Manu Batidão, Preciso Amar de Novo, Cristiano Araújo.

0: Ativa aí no 102,3. Mande mensagens, fique à vontade. O Zapim continua o mesmo, não mudou nada.
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0: Vai lá.
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0: Dudu. Gatinha. Minha pequena sereia. Cadê a Tetê? Tá na hora de dar tchau, bebê.
3: É hora de dar tchau.
0: Tchau. Tchau. Tchau, tchau. Tchau, amore. Ó, vem aí o Frequência Educadora com o Thiago Rodrigues. Você, claro, continue mandando mensagens aí no Zapinho, fique à vontade. Um bom dia pra você que acredita, é na rapaziada que segue em frente e segura o...

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0: Voltamos segunda.
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8: Oi, bom dia pra você. 9 horas em ponto da rádio que pega bem. Bom sabadão. 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
0: Mais uma edição do nosso Frequência Educadora. Espero que esteja tudo 100% aí com você. Já vem emendando desde ontem, né? Feriadão. Aí hoje, sabadão. Aquela coisa toda, né? Bora emendar, né, produção? Ó, e você que não emendou assim como eu não emendei, tamo aqui feliz da vida. Vai reclamar pra quê, não é verdade? Eu vejo muita gente às vezes reclamando, ah, que isso, ah, não sei o quê. Você tá bem, você tá com saúde, tá? É, agradece a Deus, tá bom? Vamos lá, vamos curtir muita música legal. Daqui a pouco tem o Palpitando Educadora com mais um caso. Quero muito ouvir o seu palpite. Nosso ouvinte também vai querer ouvir o seu palpite. É, e aí? Isso, bora começar então Frequência? Não, lógico, né, produção? O pessoal já sabe. Ah, já sabe. Daqui a pouco tem Educadora nos Esportes, depois tem o Zap Hits pra gente escolher de duas uma. Aí tem o Fique Sabendo, o pessoal já sabe, produção. É! Ah, que isso, ouvinte Educadora sabe tudo bem. Para, bora começar com

10h13. 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

0: O Marcelão tá curtindo a gente lá em Franca. Alô, pessoal de Franca, que eu gosto demais. Forte abraço pra vocês. Quem mais, hein? A Débora, Thiago, eu tô te ouvindo aqui no Francisco Pupim. Alô, Débora, bom dia, bom sabadão. É, quem mais mandou mensagem? Mensagem, Silvana. Oi, Silvana.
1: Bom dia,
0: oi,
1: tudo bem, Titi? Ótimo. Canta uma música do Zezé de Camargo Luciano pra mim. Opa. É uma antiga, eu pedi pro Rodolfo, mas eu acho que ele esqueceu. É a Silvana aqui do Brechó Veste Bem. Eu ofereço pra todos os meus amigos, meus clientes e pra mim, meu esposo, principalmente pra você, Titi.
0: Aê, Silvana, tamo junto, hein? Ó, bom final de semana aí pra vocês.
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0: Na

0: 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E o nosso palpitando de hoje, hein? Ah, é? É a história da nossa ouvinte, ô produção? Ela tá passando por isso? Complicada, hein, coitada? Ô, gente, socorro! Ela pôs assim aqui no zap que ela mandou. Eu terminei um namoro de 3 anos faz pouco tempo. E aí, o que aconteceu, hein? O problema é que o melhor amigo do meu ex acabou de se declarar pra mim. Meu Deus do céu! Posso continuar, produção? Posso? Ele diz que sempre foi apaixonado, mas nunca falou nada, né, por respeito. No mínimo, né? Então, e eu também sinto algo por ele. Ai, só vai complicando essa história.
1: Ai, caramba!
0: Posso continuar? Mas eu tenho medo de sair como a vilã da história e destruir a amizade dos dois. Eles são amigos, tá? O ex dela, com isso que tá gostando agora dela, e ela também gosta dele. E aí, ela tá com medo de se aproximar dele e destruir a amizade dos dois. E ela tá querendo saber da gente o que ela faz. Se ela segue, se ela abre o coração dela e fala o que sente pra ele, ou se ela sai fora por uma questão de respeito, de ética. Ela tá nessa situação. E ela pôs, Thiago, não fala o meu nome. Não, lógico, nós não vamos falar, mas é uma situação. É uma situação, assim, que... O que eu posso falar, hein, produção? Eu não sei. Ele gostava dela já, então. Ele é o melhor amigo do ex dela. Ele gostava dela. Aí se separaram. E aí ele se aproximou. Fica uma situação... E aí ela também descobriu que ela gosta dele. Só que ela não quer chegar perto pra não complicar. Pra não ficar ruim pra ele. Ai, meu Deus, é o nosso palpitando educadora. O que ela vai fazer, hein? Manda aí seu palpite pra ela. Eu nem sei, tenho nem ideia.

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6: Tamo de volta, bom dia, bom finalzão de semana pra você, onde quer que você esteja.

0: nossa ouvinte, eu não queria estar na pele dela, não. De jeito nenhum.
1: Ai, caramba.
0: De jeito nenhum. Ela tá pedindo socorro pra gente, que ela não sabe o que ela faz. Ela terminou com um namoro de 3 anos, faz pouco tempo. O problema, até aí tudo certo. Ela terminou, não deu certo, ok. Mas o problema é que o melhor amigo do ex dela se declarou pra ela. Depois que eles terminaram, ele chegou e falou, ó, eu gosto de você. Meu Deus. Aí, o que que acontece? Ele falou que ele sempre foi apaixonado dela, mas que nunca falou por respeitar o relacionamento dela com um amigo dele. E pra piorar a situação, pra ficar mais complicada, ela também sente alguma coisa por ele. Ela também tá descobrindo isso. Só que ela não quer falar pra ele. Ela não deu nenhuma esperança pra ele, porque ela tem medo de ser a vilã da história e destruir essa amizade que os dois têm há tantos anos. Então, assim, ela falou, o que eu faço, Thiago? Se eu me declaro, eu saio como a vilã, corro o risco de sair como a vilã da história. E aquela coisa, eu não quero destruir a amizade dos dois, mas eu sinto alguma coisa por ele e ele acabou se declarando pra mim. Meu relacionamento com o melhor amigo dele terminou, acabou. Não tenho mais nada com ele, já se separou e tudo mais. É uma situação bem delicada, porque se ela se declara, se ela fala o que ela sente pro melhor amigo, ela corre o risco, sim, de ser vista como a vilã da história. Vocês concordam comigo? Ela corre esse risco. Mas por um outro lado, se ela não fala, ela tá deixando de expressar, de se declarar, de pôr pra fora um sentimento que esse melhor amigo do ex dela acabou fazendo. Ele tomou coragem e chegou nela. Falou pra ela. Eu acho que se o relacionamento acabou, se é ex, então não tem nenhum problema. Agora, se isso vai abalar a amizade dos dois, né, do ex dela com o melhor amigo dele, então assim, aí a gente já não sabe. Por isso que essa situação se torna uma situação muito, mas muito delicada mesmo. Mas aqui é o Palpitando Educadora. Você tem todo o direito de meter a colher. É, exatamente.
2: Thiago Rodrigo, é uma situação difícil. Mas eu sairia fora.
0: Você sairia fora? É a Silvia Leigo lá de São Simão. Sério mesmo, ô Silvia? Você não ia falar nada? Ia ficar numa boa? Fala assim, não deixa quieto.

0: é difícil porque envolve o sentimento, envolve o coração. Aí a pessoa tá gostando e ela quer se declarar e ela não tem coragem. E ó, gente, bem, todo mundo aqui já ficou apaixonado um dia, né? Mas é tão difícil a gente ter que decidir quando a gente se apaixona. Ai, meu Deus do céu. O que você tem pra falar pra essa nossa querida ouvinte? A Silvia Leigo, ela mandou um áudio, ela tava pedindo uma música. Põe aí, produção, põe aí, pode
1: Bom
0: pôr.
1: Bom dia, querido Thiago Rodrigues.
0: Bom Silvia dia, querida. Simão. Bom dia.
1: Meu Deus, foi embora da mente. Bom final de semana.
0: Bom final de semana pra você também, querida.
1: Toda a família educadora pra você, pra Cessa, o Rodolfo.
0: Obrigado,
1: todos querida. Todos os ouvintes, pelos corações apaixonados. Se você puder, toca a linha do tempo pra mim.
0: Só
1: eu
0: agora.
1: Amo. Bom final de semana pra todos nós, iluminados pela luz do nosso Senhor Jesus Cristo.
0: Amém, querida. Bom final de semana pra você, tá? Que Deus te abençoe aí em São Simão. É o nosso Frequência Educadora, o nosso Palpitando Educadora com esse tema, com esse tema não, né? Com esse dilema. Ah, meu Deus do céu, que situação complicada dessa nossa amiga. Eu nem sei.

0: 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Ah, e o nosso palpitando educadora de hoje, essa nossa amiga tá enfrentando uma situação que ela simplesmente separou. Ela teve um relacionamento durante 3 anos e ela acabou se separando. Até aí, tudo certo. O problema é que o melhor amigo do ex dela acabou se declarando pra ela e dizendo que ele era apaixonado, né, por ela, e que ele nunca falou nada pra ela por respeito, porque, afinal de contas, ela namorava o melhor amigo dele. Então ele sempre ficou quieto e tal. É, lembrando que nem todo mundo consegue, viu? Tem gente que mesmo namorando vai lá e quer, é? Você já entendeu, né? Entendeu? É, e ele ainda respeitou, olha que coisa, né? Acontece que ela também sente algo por ele. Ela também sente alguma coisa por ele. Isso daí é simplesmente muito, mas muito, muito, muito esquisito. É, porque se ela tava com o outro, aí como que faz? Será que ela já sentia com o outro? E ó, eu já criando caos aqui. Ei, meu Deus do céu. Ai, meu Deus do céu. Igual o Merrão fala, Titi, cuidado com isso aí, Titi. É verdade, ele tem razão. Agora essa nossa querida ouvinte tá querendo saber o que ela faz. Se ela se declara pra ele, se ela chega nele e fala, ó, eu também tô sentindo isso por você, ou se simplesmente ela não fala nada, porque ela tá com medo de causar um desconforto ali, ou até mesmo o rompimento, né, o rompimento da amizade dos dois, né, porque eles são amigos de longas datas, né, então assim, que coisa, ela quer saber o que ela faz, se ela vai ali em frente, se ela segue, se declara, ou simplesmente se ela sai fora. Não, que coisa, meu Deus do céu. Eu não tenho, hoje mesmo, eu não tô conseguindo achar uma resposta. Ainda bem que eu tenho vocês aqui, viu? Não tô conseguindo, sério.
1: Bom dia, Tiagão, um abençoado.
0: Fala, Andrezão.
1: Dia pra você, pra
0: amém,
1: nós.
0: Amém, querido.
1: Depois você manda um pagodinho aí em homenagem à Cissa.
0: Pode
1: já
0: deixar.
1: Tá demorando, vim.
0: Tá lá em Dubai,
1: da feira,
0: né?
1: De Dubai.
0: Tá em Dubai.
1: E, ô, Tiagão. Oi. O negócio é o seguinte, ela tem que pensar na vida dela, que é curta. Mesmo tempo que é comprido, é curta. E outra coisa,
0: rápido, é
1: acabou, tem que tocar pra frente, agora vai ficar parada no tempo, esperando, aparecer outra pessoa que às vezes nem sabe se vai gostar. Ah, se ela gosta do cara, fica com ele e boa, curte a vida, vai ser feliz. Um abraço,
0: fique
1: com Deus,
0: tá,
1: é o André aqui da Fundação São Jorge.
0: Fala, André, ele mandou outra mensagem.
1: Eu amo vocês aí da educadora, principalmente eu sei a Cissa, que faz alegria do nosso dia.
0: Você é gente boa demais, André, valeu, querido, palmas pro Andrezão, aê! Tamo junto, meu querido, a gente ama você também, viu, pode ter certeza, tá? E ó, e ele falou que ela não deve perder

porque realmente ele tem razão, a vida passa depressa demais. Aí vai passando, e aí, de repente, ela pode até lá na frente se arrepender, falar, por que que eu não me declarei, por que que eu não falei, por que que eu não me abri com ele? Tem coisas que é melhor a gente nem ficar questionando, sabe por quê? Que é Deus que faz, entendeu? Deus escreve tudo certo, gente. Tudo certo, tudo certo. Tem que parar pra ouvir ele também, viu?

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6: Chega mais que eu quero falar de esporte com você. Vamos falar de futebol e também do Campeonato Brasileiro. No oferecimento do Autoposto Irmãos Ribeiro e Machados Multimarcas, a bola volta a rolar neste final de semana em mais uma rodada do Campeonato Brasileiro 2026. É a 14ª rodada que marca para hoje a realização de 5 partidas. A bola começa a rolar a partir das 16 horas com o Botafogo e o Remo. Sim, e dois jogos estão marcados para as 18 horas e 30 minutos. Tem o Clássico Paulista entre Palmeiras e Santos lá no Allianz Parque, e no Barradão tem Vitória e Coritiba. Às 20 horas e 30 minutos, o Atlético Paranaense terá pela frente o Grêmio. E fechando os jogos de hoje, tem o Clássico Mineiro entre Cruzeiro e Atlético Mineiro, às 20 horas e 30 minutos. Jogassem. Mais 5 jogos finalizam a rodada amanhã. No Rio de Janeiro tem o Clássico Carioca entre Flamengo e Vasco da Gama, e é o duelo que está marcado para as 16 horas. Também às 16 horas tem o São Paulo e Bahia, jogo lá em Bragança Paulista. Dois jogos acontecem às 18h30, a Chapecoense recebe o Bragantino e o Internacional pega o Fluminense. Mirassol e Corinthians fecham a 14ª rodada às 20 horas e 30 minutos lá em Mirassol. Fique ligado, fim de semana de futebol no Brasileirão. 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
2: Bom dia pra você, bom finalzão de semana, você que ligou o rádio agora, prazer, por aqui Thiago Rodrigues, comandando Frequência Educadora na rádio que pega bem. 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
2: Educador. Espero que esteja tudo bem no seu sabadão. A temperatura só vai subindo, hein? 28 graus. Hoje o dia vai ser quente mesmo. Por aqui, Thiagão Rodrigues, com você na rádio que pega bem. 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

verdade. Tá perdendo, por exemplo, o nosso palpitando educadora que traz hoje essa dificuldade que essa nossa querida ouvinte está enfrentando na vida amorosa, na vida sentimental. Ela tá pedindo ajuda. É, tá pedindo ajuda pra gente. Ela diz: Thiago, eu terminei um namoro de 3 anos, faz pouco tempo, e até aí tudo bem. Só que o problema é que o melhor amigo do meu ex acabou de se declarar pra mim. Ele disse que ele sempre foi apaixonado, só que ele nunca, nunca me falou por respeitar o meu relacionamento com o melhor amigo dele. Isso eu achei legal da parte dele, viu? Ele respeitou, isso foi muito bom. Só que eu também descobri, Thiago, que eu sinto amor por ele. E eu tô com medo de me declarar pra ele e ser a vilã da história e destruir uma amizade de anos e anos, que eles são amigos, ó, muito tempo já. Ela falou: e se eu falo isso, pode ser que eu vou destruir, né? Que eu venha destruir essa amizade. E eu não quero fazer isso. Eu não quero. Que coisa. E aí ela não sabe se ela se declara, se ela deixa esse lance de destruir a amizade, deixa de lado e vai lá e se declara pra ele, ou se ela não se declara, deixa pra lá, dá um não pra ele, fala: ah, tudo bem, te entendo, mas eu não quero nada com você e tudo bem. Ela tá indecisa, quer saber o que você tem pra falar pra ela. É uma situação delicada e ela quer muito saber a sua opinião. Ela quer muito saber a sua opinião. Eu sinceramente, nessa situação, já que ela separou, eu falaria com o melhor amigo, sim. Ó, eu também

0: porque não tem mais nada, o relacionamento acabou. O relacionamento acabou ali. Agora, se a amizade vai acabar, vai estreitar entre os dois, aí já não é um problema dela. Eu penso assim. E é como o nosso amigo falou, a vida passa muito rápido. O André que falou, né? A vida passa muito, muito assim, muito rápida. Quando a gente vê, já passou, né, Silvia? Já passou.
1: Então, Thiago Rodrigo.
0: Oi.
1: Esse moço aí falou a pura verdade.
0: Sim, o André.
1: A nossa vida é um sopro.
0: Passa muito rápido.
1: Eu gostei do comentário dele, tá? A nossa vida passa rápido.
0: Exatamente, ô,
1: então,
0: Silvia.
1: Então, voltando atrás, eu no lugar dela... Eu ia em frente.
0: Sim,
1: com
0: em frente.
1: O novo amor dela.
0: É, exatamente. Eu acredito muito nas coisas que Deus prepara pra gente, sabe? Deus faz tudo certo. Então, se ela tá sentindo no coração que ela gosta dele e ele acabou se declarando, teve coragem e respeito também, porque ele esperou o casal se separar pra chegar até ela, ele não falou em nenhum momento quando eles estavam juntos, né? O melhor amigo dele, então acho que ele respeitou. E é isso. Essa é a minha opinião, da Silvia Leigo, do Andrezão, e eu quero saber a sua. É o nosso palpitando educador. Você pode mandar o seu áudio no nosso WhatsApp 99986-1023. São casos reais, são ouvintes que mandam pra gente aqui, pra nós, no nosso WhatsApp. A gente não pede, eles pedem pra não falar o nome, a gente claro que não vai falar, a gente conta só a situação que o ouvinte tá enfrentando, e o ouvinte com certeza tá acompanhando, ouvindo todas as opiniões do palpitando educadora. Vamos agora de Black Eyed Peas e a Shakira. A Shakira faz um show hoje. É lá em Copacabana, Felipe? O show dela? Você vai? Você já comprou ingressos? Eu vou. Você não vai? Você não vai? Sério mesmo? Eu vou. Shakira, me espera.

0: consegui falar waka waka. É, viu, Felipe? É a Shakira. Shakira, você não consegue falar. Se você conseguir falar waka waka, você vai entrar no meu show de graça. Se tivesse um desafio, eu não ia entrar. Rapaz do céu. Você sabe que eu gosto da Shakira, né? Você sabe que eu conheço a Shakira lá dos anos 90, quando ela cantava "E agora estou aqui", lá naquela época. É, e a Shakira nem era tão famosa assim naquela época, viu? É sério mesmo. 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Nosso Palpitando Educadora traz o caso dessa nossa querida ouvinte pra você dar a sua opinião. Ela disse: Thiago, eu tô passando por uma situação que tá me deixando muito confuso e chateado ao mesmo tempo. Eu terminei um namoro de 3 anos faz pouco tempo, foi um namoro bem intenso. O problema é que o melhor amigo do meu ex acabou de se declarar pra mim. E o que que eu faço, hein? Ele disse que tá apaixonado por mim, só que ele não falou nada antes, porque ele respeitava o meu relacionamento com o melhor amigo dele. Acontece, Thiago, que eu também gosto dele. Só que eu quero me declarar pra ele, mas eu não tô com medo. Tô com medo de me tornar a vilã da história. Se eu chegar nele e me declarar e dizer o que eu sinto por ele, eu vou me tornar a vilã da história. Então eu não quero separar os dois, eu não quero isso. Mas ao mesmo tempo, no meu coração, eu sinto que eu amo ele. E assim, claro que pegou ela de surpresa, né, gente? Ela nem imaginava, olha que coisa. Aí eu fico me perguntando, será que ela já sentia isso por ele? Esse sentimento estava guardado ali? O que ela quer saber da gente é se ela segue em frente. Se ela chega lá nele e, ó, se declara e fala: ó, eu realmente gosto de você, tô gostando de você. Eu acho que não tem nenhum problema, já que o casal, se separou, não tem nada a ver. Então, bem, mas cada um tem uma opinião, né? Cada um tem uma opinião. O José lá de Brodowski tá curtindo a gente. Alô, José, bom final de semana aí, tá, querido? O Johnny Mazo, ô Johnny. Ô, Thiago, bom dia. Eu acho que ela deve se declarar, porque a vida é uma só e não devemos deixar passar as oportunidades. E ainda se tratando de sentimentos, é verdade, Johnny, você tem razão. Eu acho que não deve, porque eu acredito muito assim em Deus, tá, gente? Tudo bem, respeito quem não acredita também, mas assim, acho que Deus faz as coisas do jeito muito certo. Sei lá, esse negócio de sentimento, eu acho que é porque tinha que ser. Ela tá apaixonada por ele. Tá apaixonada. Vai deixar esse sentimento guardado até quando dentro do coração? Ah, não sei, sei lá, já separou, não tá mais com o outro. Ou seja, tem que chegar e conversar. Chega, vem cá. Você sente isso por mim? Faz quanto tempo? Eu também tô sentindo por você isso. Ah, gente, é tão bonito, meu Deus. Ah, Thiago, como você tá romântico hoje. Eu sou romântico, tá? Eu sou romântico. É que vocês não conhecem esse meu lado.
1: Assim. Ai, caramba!
0: Sampaio no Frequência Educadora. Bom dia!

0: nubladão, calorão, e hoje o dia promete, tá? Muito calor e chuva, que nada, nada de chuva marcando, sem previsão. 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É a loja Multicompleta no nosso Palpitando Educadora, onde você mete a colher no assunto aí, no dilema que o ouvinte está enfrentando, naquela dificuldade que ele está passando. E aí, muitas vezes a gente não tem com quem conversar, com quem falar. E o Palpitando é muito legal, porque você pode mandar a sua situação. A gente não vai falar o seu nome aqui, tá? Só que o ouvinte da educadora é um ouvinte sincero, é um ouvinte que realmente vai meter a colher. Meter a colher. Aqui a gente não brinca em serviço, não. É sério mesmo. E o que tá acontecendo com essa nossa querida ouvinte? Ela mandou pra gente através do nosso WhatsApp que ela separou faz pouco tempo, um relacionamento de 3 anos, um pouco mais de 3 anos. O problema é que o melhor amigo do ex dela acabou se declarando pra ela, dizendo que é apaixonado por ela, só que ele nunca disse antes, por respeito ao relacionamento dos dois, né, com outro amigo, com um amigo dele, o melhor amigo dele, por sinal. E ela acabou sentindo também isso, ela falou: eu também tô gostando dele. Só que eu tô com medo de chegar nele e me tornar a vilã da história e destruir uma amizade de anos e anos. E eu não quero fazer isso, eu não quero destruir essa amizade. Eu já tô separada, já separei, não tenho mais nada. E aí o melhor amigo dele chega e se declara: poxa vida, e eu descobri que eu também tô sentindo alguma coisa por ele? E aí se eu chego nele e falo, e é a vontade dela, que dá pra perceber aqui pelo que ela escreveu, ela tá com medo só de causar essa separação, dessa amizade aí, essa amizade dos dois ali por anos, né, com o ex dela agora, é o ex, né? Que coisa, situação complicada. E aí, o pessoal tá aqui, ó, palpitando, o que que ela deve fazer? Qual que é a atitude que ela deve tomar numa situação tão delicada como essa? A Lúcia: Thiago, eu acho que ela não pode deixar esse sentimento dentro dela e simplesmente ignorar esse sentimento. Eu acho que ela tem que chegar nele e tem que falar com ele, sim. Mesmo porque ela não tá mais num relacionamento, ela já separou. Tudo bem, são os melhores amigos, né? O ex dela e esse que tá gostando dela. Mas, né, tem que seguir em frente. Quem mais, hein? A Neuzinha. Oi, Neuzinha, tudo bem? Bom final de semana. Ô, Thiago, nessa situação aí, nesse caso, como eles já se separaram, não tem mais nada, eu acho que ela deve chegar nesse rapaz que gosta dela, que é o melhor amigo do ex, e falar. Porque ele chegou e falou pra ela: Então acho que ela tem que falar assim. Acho que é pior se ela sair fora, se ela deixar pra lá. É um sentimento, né, gente? Um sentimento. É o nosso Palpitando Educadora, onde você mete a colher e a gente quer mesmo que você meta a colher. De verdade, sério mesmo. E o ouvinte também tá querendo. Ela tá ouvindo e ela quer saber a nossa opinião pra ver o que ela vai fazer, o que ela vai decidir. Qual caminho ela vai tomar. Complicada a situação. Complicada.
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6: Faltando 23 minutos para as 11 horas, vamos falar de esporte junto com o Alto Posto Irmãos Ribeiro e Machados Multimarcas, falando mais de futebol. A bola rola também na 7ª rodada do Campeonato Brasileiro da Série B. O Botafogo, em busca de recuperação, recebe o Náutico em Ribeirão Preto. O São Bernardo faz o duelo paulista com a Ponte Preta e o Novo Horizontino vai até Santa Catarina pegar o Avaí. Na 5ª rodada do Campeonato Brasileiro da Série C, o Guarani em Campinas terá pela frente o Santa Cruz e a Inter de Limeira visita o Confiança. A Ferroviária recebe o Anápolis e o Ituano vai até o Rio Grande do Sul encarar o Ipiranga. No Campeonato Paulista da Série A2, a Ferroviária e Juventus estão aí na final e decidem o título. Os dois times também estão de volta aí na primeira divisão do futebol paulista. Já no Campeonato Paulista da Série A4, a Inter de Bebedouro, que já havia vencido o São Carlense no jogo de ida da semifinal, ficou no empate ontem à noite em Bebedouro e se garantiu na final da competição. A Inter também se garantiu no Paulista da A3 do ano que vem. 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

0: acontece que ela também passou a gostar dele. E agora ela tá nesse dilema aí. Ela não sabe se ela chega e conta pra ele que ela também gosta dele, mesmo porque ela tá preocupada em ser a vilã da história e causar a separação dessa amizade deles, né, entre o ex com o ex que gosta dela agora. Ela falou, nossa, eles são amigos há tantos anos e ela não sabe o que ela faz. Se ela segue em frente e fala, ó, eu gosto de você mesmo, ou se ela deixa pra lá e não segue em frente, né? E deixa quieto isso aí e fala, não, eu não vou seguir em frente nesse caso, hein? Não, eu não tô querendo ser a vilã da história. Ô Jonas e Elias, o que você tem pra falar nesse caso complicado, hein, Jonas?
1: Bom dia, já que tá o
0: fala, bom dia, Jonas.
1: Das pessoas, cada um tem tua opinião.
0: Com certeza, com certeza.
1: Eu acho que tá errado.
0: Você acha que tá errado?
1: Já tava junto. Então, se diz melhor amigo, já tava de olho nela fazia muito tempo. Eu acho errado, entendeu? Com tantas pessoas aí, ó, ela deveria ser, procurar outra pessoa, não destruir uma amizade, entendeu? Pode gostar, pode se apaixonar, mas existe outras formas. Já que eles eram amigos há muitos anos, existia confiança, entendeu? Confiança, mesmo que exatamente. Se largou, por vai destruir lado, uma sim. amizade. Eu acho que tá errado. Aí cada um tem sua opinião.
0: Com certeza, educadora, é a opinião dele.
1: Pega bem. Toca uma música aí pra nós, hein?
0: Ó, pode deixar, Jonas. Ó, bom final de semana aí pra você, tá, meu irmão? Bom sabadão. Não, tranquilo, Jonas. Cada um tem a sua opinião. Isso que é o legal do Palpitando Educadora, né? Isso que é o legal. É a opinião aí do Jonas. O Jonas achou que não é legal, mesmo porque tinha confiança mesmo ali, porque eles eram tudo amigo ali, né? É, uma situação... Danizinha, tudo bem, Dani?
2: Oi, bom dia, Educadora. Bom dia, melhor ouvinte do Brasil.
0: Ah, adoro, adoro.
2: Bom, eu acho que ela deve falar pra ele que gosta dele, sim. Independente da amizade do ex dela com o rapaz. Uhum. Independente de qualquer coisa. Porque um amor a gente não se deixa passar.
0: Entendi, Dani.
2: Beijo, um bom final de semana a todos.
0: Beijo aí pra vocês também, viu, Dani? Aí, a opinião da Dani. A Dani já acha que ela deve se declarar assim, deve chegar e deve falar. Tá? Ó, é muito importante eu deixar claro aqui que essa nossa ouvinte tá curtindo a gente, a programação. Ela mandou essa situação dela através do nosso WhatsApp pra participar do Palpitando Educadora, porque ela confia na gente, ela gosta da gente, quer ouvir a opinião sincera de vocês. E com certeza vai fazer diferença aí nessa decisão que ela tem que tomar, que ela vai ter que tomar uma decisão, né, produção? Não tem jeito. Então vai fazer toda a diferença a sua opinião aí, né? Ela procurou a gente e eu sempre aviso, falo, ó, o ouvinte é sincero. Ela falou, mas eu tô querendo é isso, sinceridade. É o nosso Palpitando Educadora.
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0: caso dessa querida ouvinte que tá enfrentando aí uma situação bem delicada, que envolve sentimento, e fica delicado, né, o negócio. Ela terminou com um namorado, ela tinha um namoro de um pouco mais de 3 anos. O problema é que o melhor amigo do ex se declarou pra ela, e ele disse pra ela: ó, eu sou apaixonado em você, por você, e eu não falei nada antes por questão de respeitar você. Por respeito, né? Por isso que ele não quis falar. Mas agora que vocês se separaram, tudo bem que ele é meu melhor amigo, eu vou me declarar, eu tô me declarando pra você. E ela descobriu que ela também gosta dele. Só que o que ela tá enfrentando? Ela disse: Thiago, eu quero falar pra ele, mas eu tenho medo de sair como a vilã da história e destruir também a amizade dos dois. Ele é meu ex, mas assim, eles são amigos. E eu não quero chegar e falar pra ele isso: ó, eu gosto de você também. Porque ela tá com medo de destruir essa amizade. Uma questão bem complicada, hein? Bem complicada. Que situação. O ex, melhor amigo. Ai, meu Deus do céu. Vamos lá. O Fabiano, o que você acha de tudo isso, hein, Fabiano? Bom dia.
1: Ô, Tiagão, boa tarde. Fala, Fabiano. Tudo bem?
0: Ô, Tiagão.
1: Oi. Um amigo desse aí, meu filho. Não precisa nem ter inimigo. Não, tá errado.
0: Você acha que tá errado?
1: Isso, né? Não pode fazer isso, não, né?
0: Você
1: nem não é amigo, não é verdade? Tô te ouvindo, Thiagão.
0: É uma situação delicada, né, o Fabiano? Porque eles já eram amigos ali. É uma situação bem delicada. Mas, ó, esse foi o nosso Palpitando Educadora de hoje, que tá de volta na segunda-feira, trazendo mais um caso aí pra você opinar, pra você dar a sua opinião, dar o seu palpite, porque o ouvinte muitas vezes não tem com quem falar, com quem conversar, e aí o Palpitando abre esse espaço. Eu acho muito legal. 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
6: Bom dia, 11 horas e 4 minutos, direto da nossa redação, está no ar o Fique Sabendo. 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Ladrões invadem mercadão de Barretos e fazem série de furtos. Ao menos 2 ladrões cometeram uma série de furtos no mercadão de Barretos na madrugada de ontem. Comerciantes relataram que das 22 lojas do local, 14 delas foram alvo dos criminosos. Imagens de câmeras registraram parte da ação. Os estabelecimentos do Mercadão comercializam alimentos, eletrônicos e também outros produtos. O balanço que foi levantado não havia sido divulgado até o momento. Porém, além dos furtos, os ladrões ainda quebraram portas de vidro para conseguir entrar ali, né, no mercadão. Os suspeitos foram os suspeitos fugiram antes da chegada da Polícia Militar e não foram localizados depois. A Polícia Civil deve investigar o caso com o auxílio da perícia. O homem que matou a amiga da filha por não ser correspondido achava que vítima era propriedade dele, diz delegado. O homem suspeito de matar a amiga da filha em Pontal enxergava a vítima como uma propriedade dele, informou o delegado Cláudio Messias em uma entrevista coletiva. Cleomar Borges Gomes, de 53 anos, foi preso na última quarta-feira, 5 dias após esfaquear Geniane Pereira, de 20 anos, no meio da rua. Segundo testemunhas, Cleomar tinha interesse em Geniane, mas como ela nunca correspondeu às investidas, a polícia acredita que ele tenha a matado por este motivo. O caso foi registrado como feminicídio. A vítima e a amiga haviam se mudado para a casa do suspeito 2 semanas antes do crime para trabalhar em uma multinacional. Este foi o Fique Sabendo, que está de volta na segunda-feira, trazendo as últimas informações para você, sempre no oferecimento da JCM Informática.
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8: 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Faz Estácio, faz seu

0: Comunicação, Thiago Rodrigues, o Titi da Educadora, junto com o melhor ouvinte do Brasil.
1: Brasil.
0: É nós. 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
0: Educadora. E segue o Frequência Educadora, lembrando que daqui a pouco tem Zap Hits, aquele momento que eu vou te apresentar duas opções, duas músicas, e você vai votar através do nosso WhatsApp. Combinado? É daqui a pouco. Zap Hits, bora curtir ele. É, você já assistiu o filme dele, ô Lucas? Ainda não? Michael Jackson?
3: Ah,

0: WhatsApp Hits. Já já vou te apresentar as duas opções para você votar, tá? Combinado? Já daqui a pouco.
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WhatsApp. É mais fácil do que você pensa. Você manda aí sua mensagem de voz no 99986, escolhendo a sua música. Ô, Thiago, eu voto na primeira opção, Jads e Jadson, um jeito carinhoso. Thiago, eu quero recordar com a banda Brasil, a Poderosa. Manda aí. Aí a gente vai calcular, quando eu falo a gente, Lucas, é a produção. A produção fica com a calculadora, calculando tudo, anotando tudo. E a vencedora, você vai ouvir inteirinha depois da votação, da sua votação.

Não, tá? Da sua votação. Eu vou te apresentar agora um trechinho de cada música. Gostou, né, do trechinho? Um trechinho de cada música pra você ter uma ideia aí. Essa é a primeira opção. Jads e Jadson, Jeito Carinhoso.

Eu quero! Essa é a primeira opção do Zap Hits. Jads e Jadson, jeito carinhoso. Você pode já começar a votar através do nosso WhatsApp? Você já tá votando aí? 99986-1023. E a segunda opção, eu tirei lá do fundão do baú, Lucas. Eu peguei um disco ali na nossa discoteca, pus na vitrolinha e é essa daqui a segunda opção, ó. Banda Brasil, a poderosa.

0: poderosa. Saudade dessa música. A primeira opção, Jads e Jadson, Jeito Carinhoso. Legal, hein? Qual que você escolhe, Lucas? A primeira? A primeira opção? Eu escolho a segunda. Pode ser? Pode ser? Agora, o melhor ouvinte do Brasil é que vai decidir isso aqui. Tá? Bora aí. Bora zapiar. É, vamos dar uma zapiada aí. Pessoal que tá aí, já tá mandando o seu zap? Tá mandando aí? Hã? Pode mandar. 99986-1023. Vai zapiando, vai zapiando.
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0: Vamos lá no nosso WhatsApp. Borrozinho, fala Borrozinho. E aí, tudo certo? Alô, Borró. Alô, Borró. Fiquei no vácuo.
3: Feliz sabadão. Tiagão, segunda opção, né? Banda Brasil, Banda muito Brasil, bonita. Manda lá pra vida. Daniela, Baira Bombonato, Josimar Labarrata, aí, Tomás Esposa Ribeiro. Tá todo aqui do garimpo, tá curtindo Tiagão na Educadora. Educadora, pega bem. E hoje pode tomar 5 litros de caipirinha, bem geladinho, com limão galego.
0: Obrigado, Tiagão. Limãozinho galego. Que delícia. Ai, meu Deus do céu. Ai, vamos lá, hein? Quem mais votou, hein? Fabiano, Thiago, eu voto também na segunda opção. Essa você desenterrou, hein? A Banda Brasil, a poderosa. Mais um voto aí pra segunda opção. A Roseli, Thiago, eu também voto na segunda opção. Banda Brasil, a poderosa. A poderosa é você. A primeira opção, gente, é Jadson Jadson, Jeito Carinhoso. E a segunda, Banda Brasil, a poderosa. Quem mais, hein? Votando, quem mais? Meu amigão Altair. Ô, Thiago, quanto tempo que eu não ouvia essa música, hein? Não lembrava mais da Banda Brasil, a poderosa. Então ele votou aí na segunda opção. Mas, gente, votando, hein? A Sueli. Oi, Su, tudo bem? Bom final de semana. Thiago, eu voto na número 1, Jads e Jadson, Jeito Carinhoso, como eu quero. A Simone, oi, Si, tudo bem com você? Votou também na número 1, Jads e Jadson, Jeito Carinhoso. Quem mais votando é a Sandra Marta Rodrigues. Thiago, um final de semana abençoado pra vocês aí, pra você também, querida. E eu voto na segunda opção, Banda Brasil, a poderosa. O pessoal recordando, querendo recordar, tá vendo? Tá vendo? A Roseli lá da casinha, Roseli, sabadão, hein, Roseli, vamos pra cima. Ela votou na primeira opção, Jads e Jadson, Jeito Carinhoso. Ô, produção, vocês estão calculando aí, quem que tá na frente? A número 2, né? Banda Brasil, a poderosa. Fala, meu amigo Wesley, tudo beleza com você? Thiago, eu voto na primeira opção, Jads e Jadson, Jeito Carinhoso. Ó, mais um voto aí pra primeira opção. A Cidinha, Thiago, eu vou na segunda opção, Banda Brasil, a poderosa. Legal, hein? Banda Brasil continua na frente, né? Oi, Dirce, tudo bem, minha querida? Bom sabadão. Thiago, eu vou também na

0: Segunda opção, Banda Brasil, A Poderosa. Não dá mais tempo de votar, votações encerradas e a gente curte a campeã do Zap Hits.
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2: Bom dia! Faltando 19 minutos para o meio-dia e é um prazer imenso estar com você aqui nessa manhã de sabadão. Ah, como é bom, hein? Deixa eu agradecer a enorme audiência agora nesse momento. A produção me avisou, Thiago tá arrebentando. Tamo lá em cima, Thiagão! 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Por aí você já tem ideia, né? São milhões de pessoas ouvindo a nossa programação. Agora, pela internet, é no Brasil todo e no mundo inteiro. Se a pessoa estiver lá no Japão com o nosso aplicativo, ela consegue acompanhar a nossa programação. O que eu não acredito. Você tá me ouvindo aí, você não baixou o nosso aplicativo, seu mal acabado. 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O que, que é isso, segundo plano? Você pode estar fazendo suas coisas ali na internet, fazendo tudo, e você vai estar ouvindo a nossa programação ali com o aplicativo em segundo plano. É bem interessante isso, né? Eu adoro ouvir a educadora, tanto pelo rádio, tanto no aplicativo, mas eu ouço bastante no aplicativo, viu, Lucas? E pelo nosso site, você também pode acompanhar educadoraonline.com.br. E claro que a gente tá lá com a Alexa também. Alexa, gente boa, Alexa, né? É gente boa. Você vai pedir pra ela, Alexa, ouvir Educadora Batatais. Pronto. E ela já vai tocar a gente lá. É muito legal. É a tecnologia aproximando, nos aproximando. Ah, acho isso maravilhoso. Maravilhoso! Ó, os amigos estão aí, os amigos da rodagem, os caminhoneiros, as caminhoneiras, obrigado pela carona. O pessoal tá sempre curtindo a gente também nas usinas, todas as frentes, o pessoal trabalhando e curtindo a nossa programação, nas chácaras, nos sítios, nas fazendas. É muito bom ter você aqui, tá? Onde quer que você esteja, ó, é bom demais estar com o melhor ouvinte do Brasil. É mesmo, não é exagero nosso, não. É o melhor ouvinte do Brasil.
3: Brasil!
2: É isso aí! Vamos dando sequência no nosso Frequência Educadora. Quero muito a sua participação. Manda o seu zap 99986-1023. Vem pedir sua música aqui. Vem pedir, vem mandar o seu alô. Depois você pede uma música aqui, tá, Lucas? Que eu vou tocar, tá bom? Combinado? Vamos lá!
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0: não vai mudar de rádio aí não, hein? Bora lá, bora.
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0: Oi, boa tarde pra você, meio-dia em ponto.
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0: Chega mais! Hoje, sabadão, 2 de maio, temperatura 34 graus. Tá quente demais, hein? Fala sério! Por aqui, Thiago Rodrigues, continua com você na sua tarde. Você é o melhor ouvinte, continua ouvindo a ZYD 832.
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0: Claro que pega, é a rádio que pega bem.
10: Adora.
0: Sobe o som.

0: você, tudo certo aí? E a Priscila, fala Pri, tudo 100%? A Vaninha, oi Vaninha, bom final de semana, boa sexta-feira, tem muita gente que emendou de ontem pra hoje, tá emendando, vai emendar geral, hein galera? Você que não emendou, tá igual eu também, não tô emendando nada, viu Lucas, ultimamente, nada, emendo nada. Ó, daqui a pouco tem Hora da Fofoca, tem babado, a gente vai contar tudo, tá? É, a fofoca não parou por aqui não, jamais, uma vez fofoqueiro, Lucas, sempre fofoqueiro, não tem jeito, fofoca tá aqui, ó, junto comigo, não tem jeito. Você gosta de fofoca?
1: Adoro.
0: É, eu sabia.

0: Oi, Ju! Sabadão, Ju! Tamo junto! Quem mais? Relatinha! Fala, Tiagão! Tudo certo por aí? Ó, se melhorar, melhora mais! Melhora mais! O amigo Alex Boy! Boys! Tem a música dele, sabia, né, ô Lucas? Ô, Tiago, pessoal aqui da Estilo Car tá te ouvindo. Você mandou um alô pra turma aqui? Tá todo mundo curtindo a educadora. Aê! Quem é? É o Juninho Pei. A Bruna Macidinho, o Bruno, Thiago, ele é fã da Ana Castela. Ele tem até uma tatuagem dela. Se puder tocar uma da Ana e mandar pra eles aqui, tamo junto. Eu não sabia que ele era fã. Ele tem até uma tatuagem, Lucas, da Ana Castela. Palmas pro Bruno, fã da Ana Castela. A boiadeira. Que legal, hein, boy? Que legal, pessoal, lá da Estilo Car, curtindo a nossa programação. Bom final de semana pra vocês aí, tá? Vamos colocar Ana Castela depois, tá? Vamos colocar se o boy autorizar, porque o boy é o nosso programador também, sabia, né? Ele programa as músicas aqui. É sério. Ó, mas tudo bem, tá tudo certo. Vamos fofocar antes, então? Vamos lá, pode? Tem uma fofoca? Eu não tenho uma, não. Tem um monte, peraí.
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0: Vamos fofocar. Eu quero falar, já que ele falou da Ana Castela, que ela é fã. A Ana Castela, ela ganhou um gatinho de uma fã. Ela foi fazer um show, isso aconteceu ontem. Foi se apresentar, fazer um show, e uma fã levou um gatinho branco pra ela, um filhotinho. E ela postou nas redes sociais. Bonitinho, né, Lucas? Olha que bonitinho, Lucas. Aí ela disse que ela não tava preparada. Ana, mas ninguém tá preparado, né? De uma hora pra outra, sem se ganhar um bichinho tão bonitinho desse. Mas é bom, né? Que gostoso, que legal. Tenho certeza que o gatinho vai ser muito bem cuidado. Legal, eu gostaria, eu gosto dos bichinhos. Bem, o João Guilherme, o filho do cantor Leonardo, ele abriu o coração sobre a relação com o pai. E ele revelou que o vínculo entre os dois ainda é um sentimento em construção. Queria saber por que isso, hein? O João Guilherme, ele mora em São Paulo, o Leonardo em Goiânia. Tem essa distância, né? Lógico. Mas ele falou que vem se aproximando do pai cada vez mais, que ele tá passando por um processo de amadurecimento, aquelas coisas todas, né? Mas assim, não sei por que, né? Não sei que tem essa distância, assim. Não, tudo bem que um mora em São Paulo, outro em

0: Goiânia, tudo, mas liga, né, gente? É um telefone. Pronto. Bruna Biancardi, de 32 anos, compartilhou nas redes sociais um momento divertido de Neymar, a esposa de Neymar, com a filha Mavi, de 2 anos. Fantasiado de mágico, o jogador apareceu brincando com a pequena e fazendo um truque de mágica em clima leve e descontraído em família. Neymar, ele precisava fazer bastante mágica mesmo. E ele não é que ficou bom de mágico? Eu achei que ele leva um jeito mesmo. Podia começar a fazer mágica em campo também, né, Lucas? Tá precisando. Quem sabe consegue fazer um golzinho ali, né?
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0: Oi, Marcinha, tudo bem com você, querida? Super beijo, bom final de semana. Maria Odete, Thiago, adoro ouvir vocês. A gente adora você também, viu, Maria? Tamo junto. Meu amigão Éder, fala, Éder, tamo junto. Bom final de semana. A Fran, oi, Fran, tá tudo certo aí, Fran?
1: Oi, Thiago, aqui é a Francine, filha do Valinho.
0: E aí, tudo
1: queria
0: bem?
1: Queria pedir uma música, Bruto Capial, Coroa do Agro.
0: Só se for agora.
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0: João Bosco e Vinícius, só com as melhores. Eu ia falar João Bosco e Vinícius. Vinícius, né? Ó, vamos fofocar? É que eu tava afiando minha língua aqui pra fofocar. Você sabe como que é, né? É aquela coisa, né? É.
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0: Chega mais. E a apresentadora Angélica segue enfrentando uma disputa judicial movida por Jadelson Costa. Ele é ex-cuidador do pai dela, né? Ele alega ter trabalhado por

0: anos sem registro e cobra agora os direitos trabalhistas, né? Como que ele chama? Jadelson. Então, falei certo, então. E que ele tá pedindo lá? Ah, uma indenização estimada em cerca de 191 mil reais. Meu Deus, tinha dinheiro, hein? Segundo o jornalista Daniel Nascimento, pedidos da defesa de Angélica como segredo de justiça e suspensão do processo foram negados. Uma tentativa de acordo também não avançou. Agora tem uma audiência que já foi marcada para o mês de julho e a apresentadora deve comparecer. Mas também, né? Eu tenho que fazer. Angélica, fia. Bem, chega aqui, Angélica. Deixa eu te falar uma coisa. Tem que fazer as coisas certas, Angélica. Pelo amor de Deus, né?
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0: Eu vou, tá, Lucas? Eu vou. Eu nem te convidei, você quer ir? Então vão, vão. É à noite, tá? É à noite.
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0: E aí, turminha? Tudo certo no seu final de semana? Hoje, sabadão, 2 de maio, temperatura 34 graus. Calor, hein? Tá quente demais. Ó, me chama pra nadar aí que eu vou. Tem piscina aí? Pode ser no tanque mesmo, eu vou. 102,3. 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

0: 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Vistory, vamos pro intervalo rapidinho, já já estamos de volta na número 1 do seu rádio, aqui da Rádio Que Pega Bem. Espera aí.
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1: Ah, brincadeira de negrão, você sabe qual é. 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

0: Faz aí pra mim.
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0: 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Intervalo, já já tamo de volta.
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0: você, inclusive, pode mandar uma mensagem pra gente no 99986-1023. Oi, Pamela, tudo bem, querida? Bom final de semana aí pra você. Quem mais? A Nilce, Thiago, tô te curtindo. Eu tô falando aqui de Ribeirão Preto. Alô, pessoal de Ribeirão Preto. Inclusive, ontem eu estive em Ribeirão Preto. Palmas pra esse pessoal que eu gosto demais. Hã? Toda a nossa região, né? Eu adoro viajar aqui pela região. A Tatiane, oi Tati, tudo bem, querida? Bom sabadão, Elisângela. Fala, Titi, tudo bem? Tudo certo aí? Depois você toca um flashback pra gente, pode deixar. A Betinha, a minha linda Betinha, beijo pra você, Betinha. Bom finalzão de semana, bom sabadão, que Deus te abençoe. E a Maria Rosa também, que tá sempre curtindo a gente. Ô Maria, bom sábado pra você. Super beijo, segue o nosso Frequência Educadora.
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Bora passar no WhatsApp. Oi, Priscila, tudo bem? A Pri Ferreira, ótimo sábado pra você, minha amiga. Tudo de bom aí, viu? A Paulinha, oi, Paulinha, um beijo do Titi pra você. O Thiago, quando puder, você toca uma música aqui pra turma? A gente tá na casa do Simar e da Cleide. Alô, Simar, alô, Cleide. Palmas pra essa turma que eu gosto demais.

0: de sucessos. E, gente, quero te desejar um excelente finalzão de semana, pra você que emendou com o feriado, pra você que não emendou no feriado, e continue na rádio que pega bem. Tchau! Até segunda.
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0: 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Boa tarde, meus amigos, minhas amigas, meus guerreiros e guerreiras, patrão e patroas, YD832, canal 272, Educador FM, Batatá, em São Paulo, 24 horas com você. Sou eu, João Luiz, por aqui, na playlist da melhor no seu outono quente, muito quente. Alvivaços, Centro Grade TV, Alto da Vila Cruzeiro.

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1: Não tem jeito, meu compadre. Vambora. Ela vacilou comigo, nós estamos aí, né? Tudo certo.

0: frio. Tá muito frio aí, Betinho?
1: Rapaz!
0: Eu tô vendo aqui, você tá de cobertor e gorro. Bem-vinda, Betinha. Ótimo, abençoado finalzão de semana pra você, pra família toda, pra Val, pra Verônica. Sabadu, Badu! 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RS, show de bola, Zé, valeu. Tamo por aqui até as 3 contigo e não largo mão. 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Zap Hits já tá quase no ponto para você aqui, ó. Só vou abrir o forno, você vai dar uma degustada nos dois hits para você votar no favorito. A sua terceira e penúltima edição do dia e da semana. Zapiando. Eu vou lhe pegar minha água, senão a garganta seca. Já volto.
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0: Seu zap tá aqui, bebê. 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Tem ofertas incríveis pro seu fim de semana. Só não temos o spot. Então vamos de quebra já com a primeira opção.
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0: Primeira.
3: Música 1.
0: Fala comigo, bebê. Maui, fala comigo. Essa é a sua aí, hein?
6: Confia no

0: 99986-1023. Os balões é pisadinha. Essa é a primeira, a segunda.
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0: Quem vem aí?
2: Música 2.
0: Eric Lange. E o Natan, pilantra e meio. Fechou. Fechou? Tibum. Tarde.
3: Diferente de estar vivo.
0: A segunda opção já tá no páreo. Basta você votar. Sem desculpa, viu?

0: escapar, não. Calma, cocada.
1: Ah, quem tá aí? Olha ele aí, ó.
0: É, Renatão tá aí. E tá debaixo do ar-condicionado, né? Sei. Roseli, a Gabi, sim, a Gabi tá. Aquela piscina era dessa, né? Com certeza. Né, Gabi? Hã?
2: Bota no voz aí, foi pilantra.
0: Ontem à tarde aí hoje, Rose. Lá pras duas da manhã?
2: Vivo!

0: Ó, Jorgito tá aí, o Matheus. Alô, Jonas. Tá no Chalupa aí. Alô, Chalupa. Tarde.
1: Tarde, Johnny. Manda um abraço aqui pra nós, aqui, ó. Tô com menos é mais aí. Hoje eu sonhei com você. Educadora, pega bem.
0: Música campeã. Valeu, Jona. 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
2: Viver é diferente de estar vivo. 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
3: Olha que lá. É mais ou menos assim.

0: e o Pichote juntos, hein? Regravação em Estrela Perdida, 2h30 na sua tardinha com a Paty Boa. Alô, Eduardo, bem-vindo, boa tarde. Samira, maridão, super fim de semana pra vocês aí. Votaram e a campeã foi o voto do povo. 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Oi, Judite, boa tarde, bem-vinda. Hudson, boa tarde. Tamo junto e misturado por aqui na sua boa playlist musical. Uma tarde abençoada pra quem está chegando com a gente. Área rural, sítios, fazendas, você pelo site, aplicativo. Obrigadão pelo carinho, pela sua grandiosa audiência. Ótimo fim de semana. Tô aqui, sou o seu disque jockey. Manda o seu alô, seu áudio, seu texto. Fica à vontadaço. 12h32.
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0: Baidu, entra de boa na sua residência, no seu lar, na sua oficina, no seu escritório, na sua empresa ou no seu rancho. Tardinha, tardinha, tardinha.
1: Nossa senhora, meu Deus. Oh, música linda.
0: Oi, Roberta, bem-vinda, boa tarde. Top fim de semana pra você, ligadinha com a gente também. Leonardo, boa tarde. Não tá com olho roxo, não, né? Não tá com olho roxo igual o Léo, não, né? Não, né? Não, né? Não.
1: Me dê, babado.
0: Tá na sintonia com a gente no Santa Rita. Boa tarde, bem-vindo. Ótimo fim de semana pra você, pra família toda aí curtindo a gente. Ele quer ouvir o Vitor, o Vidinho, o Imperador. Então daqui a pouquinho no próximo break. Oi, Ana Paula, bem-vinda, boa tarde, excelente fim de semana pra você, pra turminha toda aí na sintonia com a gente. Tá na audiência da Edu, hein? Pega muito bem. Obrigadão pelo carinho, Ana. Super fim de semana e um mês maravilhoso. Com muita saúde, muita paz pra você, ouvinte da melhor, que nos acompanha também pelo aplicativo, pelo site. Leve a Edu, leve a comunicação também do pessoal da TV. Tudo plugado, nossos amigos amados telespectadores curtindo todo o trabalho da equipe da TV também diariamente. Hoje já foi todo mundo embora. Só eu aqui no alto da Vila Cruzeiro. Boa tarde, RS. 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Ah, Patibô, eu vou lá, Patibô. Ó, de hoje já começou. Até próximo sábado.

0: 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Rapidinho break, daqui a pouquinho eu tô voltando. E o circo aí? Últimos espetáculos, né? Vai embora domingo, isso mesmo, amanhã. Então, se você adquiriu o convite nessa semana toda com a promoção da Educadora, vai rir pra caramba. Boa diversão, 11 pras 3.
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0: Oi, 3 e 2. Boa tarde, pessoal. Chegamos. Mais um horário, tarde de sucessos. ZYD 832, canal 272, Educador FM, Batatais, São Paulo. 24 horas com você. Sou eu, João Luiz, por aqui. Continuamos na vibe da sua tarde do fim de semana. Sempre com a sua boa comunicação e também interação, participando via Zap. 47 anos. Taylor Swift.

0: passar pra eles, cantam muito, trai a véia, lembrança boa, tudo afinadinho, as vozes incríveis. Simone Minha, Simoninha! É, Simone Mendes, mulher foda na sua tardinha também, Léo Santana, Castela e a Taylor Swift, iniciando a hora 3 da sua tarde, pegando muito bem. Oh, você é do Galo, você torce pro Atlético Mineiro, o Hulk trocou o papel de carrasco por reforço no Fluminense? É, Hulk se despediu ontem dos colegas lá em BH. O mundo do futebol é marcado por encontros, desencontros e ironias. E justamente esse é o cenário que envolve o Fluminense, o novo reforço aí da casa. Hulk, desde que retornou ao Brasil, o atacante tem o clube tricolor uma das suas principais vítimas, com 7 gols marcados em 15 confrontos. Hulk construiu um histórico marcante contra o Fluminense ao longo dos anos. Ele tá no Galo, teve no Galo desde 2021. Ao todo foram 7 gols em 15 confrontos, incluindo uma sequência de 5 partidas consecutivas balançando as redes. Além disso, o atacante foi decisivo na eliminação do tricolor na Copa do Brasil lá de 2021, quando ele chegou em Minas. Nesse cenário, apenas o Cruzeiro, com 10 gols sofridos em 17 jogos, foi mais vazado pelo paraibano e assinou com o Fluminense, isso mesmo. Agora, no entanto, a relação muda de lado. Hulk rescindiu seu contrato com o Galo e está livre para assinar com o Flu das Laranjeiras. A parte burocrática será resolvida nos próximos dias para que ele seja anunciado como novo reforço lá no time carioca. E tem rodada também esse fim de semana, né? Tem rodada. Se eu não me engano, o Galo, forte vingador, vai pegar quem? Cruzeiro! Hoje, 9 da noite, isso mesmo. Tem rodada de alguns clássicos pelo Brasil, no Brasileirão. Palmeiras também com a casa cheia por perto aí dos seus 41 mil torcedores. Vai lotar lá hoje 6:30 ao confronto contra o Santos, sem Neymar, que não joga no sintético. Daqui a pouquinho eu volto com você com mais música na sua melhor tarde. Incrível, você participa, manda um alôzaço. Oi, Bernadette! Bem-vinda, tá com a gente lá em Tamogi. Ligadinha na programação do outono dela.
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3: Oi, 3h19, boa tarde. É sabadão, não se esqueça. E também mês novo. E tá fechadão com a Endu, não tá? Fechadão pro amor. Mumuzinho.
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3: Abrilhantando a sua tarde.

0: 3h28 na sua tarde. Oi, Regina! Bem-vinda, tá com a gente também, conectada com a melhor. Obrigadão pela companhia, viu? Excelente tarde. Aí tá pensando em fazer um churras. Então, pensa não. Vamos acender a churrasqueira aí. Ótimo, só falar em Sabadão. Luan Santana, Olho Marrom, Casca de Bala, Tudo Milionário, Anira. E ela, colombiana mais brasileira. Choca, choca. Tem hoje em Todo Mundo no Rio com a Shakira. Esse vai ser o maior, o the best show da Shakira em todo o planeta. Da Colômbia para o Brasil. Lembra aí dos anos 90, lá no Serginho Grossman, no SBT? O programa Livre começou lá com cabelos pretos ainda. Agora está mais loirita. É. Shakira, hoje o Rio vai lotar. Já passou por lá Lady Gaga, a Madonna. Estava aí também na playlist o Black Eyed Peas, né? Parece que eles estão voltando com a Ferg também assumindo os locais novamente. Mas não, foi a Shakira que vai agora fazer um mega show em Copacabana. Para todo o Brasil e também quem tá vindo de fora para curtir o maior show da colombiana. Volto já já com mais a sua tarde.
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3: 3h32, vamos voltar a 91 Barry Adams.

0: sua tarde. Fechamos mais um bloco do sucesso da melhor.
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sua continuação Tarde Sertaneja e adentrando na sua noite. TMC, tem boteco pra você ligado. Elaine, bem-vinda, boa tarde. Tá na sintonia, curtiu 467 aí, hein? Guilherme e Benuto. E o Luanzito. Começamos com Mari Fernandes, adeus. E a Ludmilla. Maliciosa, mamãe Lud.

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14: Chegamos. 4 e 4. Boa tarde.
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14: E o MC tá na área. Bem-vindos, meu amigo, minha amiga, guerreiro, guerreira. Sabadão, fim de semana legal pra você com muita positividade. Brilhos no ar. ZYD 832, canal 272, Educador FM, Batatais, São Paulo.
15: 102.
14: Por aqui seguimos na vibe boa. Dia 2, maio, 26 é o ano. João Luiz, tô contigo. 47 anos. Rumo aos 48.
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14: Certinho, meu povo, cowboys, cowboas, estamos junto e misturado na sua tarde sertaneja, aquele modão gostoso que você ama curtir, que você quer pedir, e o rádio faz totalmente a diferença, você ligado com a gente que tá tudo bem, tudo controlado. Como tá aí seu fim de semana? Tá quente? Tá na área de lazer? Tá na piscina? Tá no sítio? Na fazenda? Me conte! Não me esconde nada, segundo o César Filho.
18: Ó o gás!
14: E o gás tá preparado, hein? Onde?
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14: É, pega muito bem esta tarde, sabadão. Como tá a família? Como tá? Patroa, patrão, tá tudo de boa aí? Vamos fazer um churrasquinho hoje? Já foi às compras? Tá de carro na região da Mogiano, sudoeste mineiro também na sintonia. Estamos aqui no alto da Vila Cruzeiro, preparado pra tocar só as balas, as magníficas.
19: É hoje que a gilipoca vai piar.
14: Já tá piando desde manhãzinha com o Rodolfito e aqui não tem escolha, é plugar e aumentar o volume.

Zé, Zé e Luciano, no comecinho da Educadora, a música do campo pra você no sabadão. Lá de 99, hein? Tem chão pra essa, hein? Tem chão, hein? Último dos apaixonados, Daniel, Bruno e Marrone, lá no DVD do Dani. Com qual carícia? DVD 2023, né? Ana Castela, Ana Flávia e o Léo e Rafael, som de peão. Falando Zezé de viral espontâneo, a destaque do projeto Zezé de Camargo, funciona no EP com o Irmão da Lua. Um encontro casual em família, com uma gravação incrível, e a força imprevisível das redes sociais deram origem a um dos momentos mais orgânicos da música sertaneja recente. Aí sim, desse cruzamento entre emoção e timing, que nasceu o EP Essência, o Rústico, novo projeto do Zezé solo, Zezé de Camargo. A estreia aconteceu também na última quinta, dia 30 de abril, com o Irmão da Lua, Amigos das Estrelas, faixa que carrega uma trajetória em comum até se tornar protagonista. Gravada originalmente lá em 2003 com o irmão Luciano, a música ganhou uma nova versão em dezembro, e desta vez por Zezé de Camargo, e a princípio sem planos para o seu lançamento. Poucos dias depois, durante um almoço de Natal na casa da Vanessa, ele apresentou a canção à filha. Em um momento íntimo, almoço de aniversário de um ano do caçula, da caçula Clara, sem pretensão de repercussão, o que veio a seguir fugiu de qualquer

Outeiro. Já nos primeiros dias de janeiro, esse ano, impulsionada por vídeos de celebrações populares como a Folia de Reis, a música começou a se espalhar nas redes sociais. Em poucas semanas atingiu números expressivos, embaçando aí cerca de 150 mil criações e mais 650 mil reproduções, consolidando-se então como um fenômeno espontâneo. Até então, Irmão da Lua, Amigo das Estrelas, não estava nos planos como música de trabalho do EP, posição que seria ocupada aí por Melhor Você Voltar Pra Mim. No entanto, diante da resposta orgânica do público, Zezé reconfigurou a rota do projeto e passou a investir na faixa que já nascia validada pela audiência. É, grande Zezé, hein? Zezé também é patrimônio do sertanejo brasileiro, grande compositor e um super artista. Daqui a pouquinho eu volto com muito mais. Berna, beijão, bem-vinda. Já tem a Marilinha aqui pra recordar, hein? Grande Marília. Faz uma falta na música.

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13: Oi, 4h23.
14: Rapaz, eu quero ver a música. Vamos parar de conversa?
13: Música, quero ver música. Olha, quem inventou o sabadão depois do feriado, claramente não trabalhou, não é? Sussu, ô Sueli! Abração pro pessoal nos aplicativos aí, sempre com os passageiros curtindo a Edu, né? Bem-vinda, Sueli Federe!
15: Boa tarde, João. Manda aquela Oi. Que chega a doer.
13: Ai, ai, ai.
15: Educadora pega bem. Nossa senhora, trembão, tá de carona comigo, bebê.
13: Ô, bebezinha!
16: João Luiz, toca aquela pra nós aí na Edu. Toca aquela venenosa agora.
13: Pra nós! Certo, vamos lá! 99986-1023. Ah, você participa e interage. Daqui a pouquinho vou mandar a garganta pra você, viu, Sueli? Não é minha garganta, né? As de ouro. As minhas não é nem de bronze.

0: Suzy.
1: Malandro demais, menino.
0: Beijo, Celinho, bom trabalho, pessoal nos aplicativos aí, ó. Tamo junto!
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0: Bernadette, brigadão pelo carinho, pela audiência, sempre com a gente também. Vamos curtir e recordar ela. Ela faz uma falta tremenda. Compositora, a rainha da sofrência. E quando ela fez essa gravação aí, ó, todo mundo explodiu.
3: Atenção!
0: Marília!

0: Tá aí de Alexandre, recordamos também a Marília Mendonça, Sensível Demais. Alá, Christian Ralph, 4h33. Olha, vendo um pouquinho sobre a meteorologia aqui, a gente pode estar. Eu falei lá no final, ou não, comecinho de março, eu falei que à noite, né? Que os próximos 10 anos, segundo especialistas, vai ser de muito frio. E também esse ano o frio ia chegar depois, meados de abril. Mas ele saiu, mas até agora ele não chegou, não. O calor intenso ele voltou a atingir o Rio de Janeiro e já preocupa moradores e também produtores rurais. As temperaturas acima da média têm sido registradas em diferentes regiões do estado, do litoral e ao interior também. Segundo especialistas, o cenário pode estar ligado à formação de novo fenômeno El Niño, que altera os padrões climáticos e favorece períodos mais secos e abafados. A expectativa é de um inverno menos rigoroso neste ano. Ah, já falou uma passada que esse ano ia fazer mais frio. O que é isso aí? O Rio tá aqui encostadinho, é sudeste. No campo, os impactos começam a aparecer. O aumento do calor exige mais irrigação nas plantações, elevando os custos de produção e assim afetando culturas importantes como a cana-de-açúcar, também aqui em nossa região, né? Café também. A previsão indica que o clima quente deve continuar nas próximas semanas, mesmo com a chegada pontual de frentes frias. Inclusive, tem uma frente fria bacana lá no sul, hein? Tá no sul, mas ela vai subir aqui pra gente, mas ela pode desandar, desaguar lá no oceano. O estado segue em alerta para possíveis novos picos de temperatura. Nossa, velho! Oh, me ajuda aí! Cadê um pouquinho de frio? Um pouquinho de frio. Não precisa ser neve, não, viu?
1: Errou!
0: Só um friozinho. Eu já volto trazendo Milionários é Rico lá pra ela. A mulher do trecho. Isso, Eli. Boa tarde. Passageiro pra cá, passageiro pra lá. E a Edu tá plugada.
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0: Três e trinta e oito.

0: Reginaldo, boa tarde. Tamo junto e misturado, hein?
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0: 4h46, tá na sintonia lá no Santa Rita. Quer curtir o Zé Henrique e o Gabriel? Bora pra já, boa tarde, ótimo fim de semana.
2: Que com...

0: aqui também. Oi, Gi, bem-vinda, corintiana. Ótima tarde a você ligadinho com a gente. Cadê a Joyce? Cadê a prima aí? Cadê a Palestrina? Hoje tem um Verdão aí contra o Santos, né? Ô, Bernadette, hoje é o Santos contra o Verde. Tem clássico. 41 mil ingressos já vendidos. A Berna é santista. Daqui a pouquinho eu volto com muito mais pra você ligado com a gente nesta tarde magnífica. Pega muito bem. Oi, Jaqueline, bem-vinda, boa tarde. Ótimo fim de semana pra você e pra família toda. Tá lá no castelo, na sintonia. Oi, Fátima, bem-vinda, boa tarde. Quem vem também lá em Ribeirão City. Alô, Ribeirão Black. Zé Paulo, Jardim Antártica, bem-vindo aí, ótimo fim de semana pra vocês. Foi de carona aí as Gargantas de Ouro, né? 28 graus agora e rapidinho o break, já vem trazendo muito mais na segunda hora do CMC. Boa, boa, boa tarde, 5 em ponto.
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1: Seguimos o fluxo da música e você ligado com a gente. Ótima tarde pra quem tá chegando no QAP, ZYD832, canal 272, Educador FM, Batatá e São Paulo. 24 horas com você, sou eu, João Luiz, na sua companhia até às 19. Conte aí como tá rolando o seu sabadão, meu terráqueo querido.
3: E aí, seus alienígenas. Ah,
1: bora que vem que tem. Educadora. A sua companhia exata.
4: Que é problema, hein?
1: Diego e Vitor Hugo.

Ausência, Bruno e Marrone. Luciana, boa tarde. Bem-vinda, bem-vinda à programação de hoje do MC Especial Sabadão pós-Feriadex. A sua tarde. Excelente fim de semana pra quem tá chegando com a gente agora. Um abençoado sabadão, glorioso domingão e um mês incrível. Olha, temos Eduardo Costa na sua playlist também, Diego e Vitor Hugo. 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
10: 5:20. Alô galera, vamos na palminha da mão com a gente agora. E depois vamos cantar esse clássico aqui que todo mundo conhece.

0: Suave, Maiara e Maraísa, Emílio Eduardo, os mineiros, João Neto e o Frederico, abrilhantando a sua tarde. Elisângela, bem-vinda. Daqui a pouquinho tem um Chitãozinho e Choró pra você aí. 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Daqui a pouquinho eu volto com o som dela. A Eli, na audiência, e ele chegou. Ah, não é possível que ele chegou. Ele já tá a postos. Falou que vai tomar um suquinho de limão hoje, né? Suquinho de limão, hein?
1: Ah, quem tá aí? Olha ele aí, ó. Olha ele aí, ó.
2: Aí, John Clay, porra, Carlinhos chegou.
0: Ah, ele?
2: Não, John Clay. Oi? John Clay, solta pra nós o cachaceiro aí, que nós é consumidor, né? Eduardo Costa, mandar esse modão aí pra Daniela, mandar lá pra Valéria Bobonato, José Marlava Rafa, do Marcos Pouso da Ribeira, pra tudo aqui do Carinho, tá curtindo John Clay, da Educadora. Educadora, pega bem aí.
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0: Carlos, tá sumidão aí, Carlão. Carlos Torres sempre com a gente também, tava no samba do Domingão. Sumiu, apareceu. Ótima tarde a vocês aí, está no churras. Meus amigos, Osimar e Cleide, tamo junto. Tem um pratinho de carne aí? Um pombo correio pra trazer pra gente? Tem aí, Carlos? Eu aceito um pratinho de carne. Cadê um pombo correio aí? Cadê um pombo correio?
1: Errou!
0: Eita!
2: Escura, mano. Vamos tomar uma, hein? Eu choro, mano.
0: Chora não!
1: Ô, louco, meu!
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0: 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Ô Bressan, boa tarde, tamo junto, tá no churrasco também aí na chácara. José Bar, tá curtindo a sintonia? Boa noite, alô, alô Bressan. Daqui a pouquinho eu volto com muito mais e as últimas com Casa Nova também. Vou trazer lá pro pessoal no churras do Carlos 2. Ô Simaia Cleide, os amigos de plantão, tem o Rick Render colando aqui, ó, aterrissando no MC de hoje, sabadão.
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0: Vocês tem mais gente aí.
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0: Alô, Major, Evandro. Pessoal na sintonia com a gente lá no churras. Doce Mari da Cleide. Carlos Torres. Ao clássico nas vozes de Rick Renner. 8 para

0: pra fechar o MC de hoje. Já já tem mais e tem boteco, hein? 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
0: 6h03.
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0: Bora? Ah, fala que não gosta que não toca a sua music não, hein? Fala que não gosta pra você ver. Boa noite, Batatais City. Boa noite, você ligado com a gente. Chegamos trazendo a última edição do Boteco da semaninha. E também a sua primeira edição aí, né? É, do fim de semana.
20: Oh, guys!
0: Ei! Night! Tudo certinho, meu povo e minha povo, lindões e lindonas. 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Sou eu, João Luiz, por aqui, na sua Night Estrelada. Fim de semana bacana, esperto e iluminado pra você com muita paz.
21: No clube, piano!
0: 47 anos. Tá de bem com a Cida aí? Bora, Rio Negro e São Limões!

0: meia-noite, sertaneja desse sábado. É o Boteco, a hora do Boteco. Volto rapidinho, é lá e cá, já trago o Zap Hits para você votar no seu som favorito. Boa noite, 6h16 em ponto.
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0: Seu hit tá aqui sempre com a padaria Conveniência 14, ofertas incríveis pro seu fim de semana, também não temos o jingle, vamos lá apresentar a número 1 e a número 2. Oi Sandra, bem-vinda, boa noite, já já, vamos tacar no ar aqui o seu Henrique Juliano, viu? Excelente fim de semana pra você. Number 1, chegou.
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0: Ah, paranaense. Essa Ana Castela. Minha herança, primeira opção. Tá pronto o duelo.

0: Eu vou na número 1, né? Muito bonita a música. Ah, oh, meu Deus, dá pra tomar uma agora, né? Obrigado,
1: John Clay, um abraço. Se for pra tomar uma, tem de votar na segunda, não na primeira. Valeu, Borró. Já já temos a campeã inteirinha pra você, viu? Toca um João Mineiro Marciano aí.

0: campeã, hein? Jatos e Jatos são os irmãos. 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A campeã agora. Votaram aí, votaram. Oi, Juliana, boa noite. Bem-vinda à programação do Boteco.
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0: ótimo fim de semana. Henrique Juliana por aqui, 6h31. Daqui a pouquinho tem mais Boteco no seu sabadão. Fica aí. After break, já volto com muito mais. Boa noite.
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0: já já traga as últimas de hoje do Boteco.
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0: lugar normal às 18 no Botecão Claro e depois na Noite Eclética Educadora. Sim, volta de férias. Obrigadão pelo carinho, pela audiência. Este mês por aqui nas tardes.
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0: Sim. Educadora. Até segundona. Ótimo final de semana. Um mês maravilhoso. João Mineiro Mariciano. Até lá.

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1: Raduzão!
2: Fala, meu cumpadre.
1: Sabia que de luz apagada é foda?
2: É complicado, é bom demais, meu
1: cumpadre. 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
1: Trevé, vocês sabem que tem gente que tem o poder de mentir, né? E eu vou te contar uma besteira que a gente tem o poder de cair nelas ainda. Como é que faz?